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2: Daqui a pouquinho o Johnny voltando com muito mais. Dá um break aí, uma faturada. Já voltamos.
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1: Hora certa.
0: 9:31.
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0: Tá, Johnny, e o seu hit sertanejo, mais um bloco legal e a sua participação, vai rolar aqui a participação dele, dela e você ligadinha com a primeiríssima no melhor programa sertanejo do Brasil, Hit Sertanejo, se liga!
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3: Itambé FM e a hora certa.
4: 10 horas e 2 minutos.
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1: 11:30.
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0: 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E a hora certa.
1: Hora certa.
2: 11 horas e 56 minutos.
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Boa noite. Estamos encerrando nossa programação. Entraremos no ar novamente às 5 horas da manhã. Tenham todos uma boa noite.

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3: Hora certa.
1: 4:55.
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2: Maravilha, então, gente, estamos chegando aqui e a partir de agora tem Baú Sertanejo. Obrigado aí pelo teu carinho, pela tua audiência. Você de qualquer parte da cidade, do Brasil e do mundo tá ligado com a gente. E a gente sempre tá ligado em você. E não importa o dia, não importa a hora, a gente tá levando alegria pra você. Alegria, alegria.
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3: Hora certa!
4: 6 horas e 7 minutos.

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2: Som do berrante, está começando um novo dia, está começando mais um programa Raiz Sertaneja. Eita maravilha, bom dia gente. Hoje é sexta-feira, sexta-feira, minha linda, vem em mim. Que hoje, ó, vai ser bom demais da conta, que maravilha gente. Sextou, estamos aqui no estúdio do Raiz Sertaneja, aqui na Itambé FM 105,9, a rádio que mais cresce a audiência, e aqui você sabe, você é muito bem-vindo, você está em casa, você pode participar, o WhatsApp está aberto, tá? 44-41-41-4410 e o 44-988-37-4005. Bora lá para mais um dia, hein? Cheio de alegria, de disposição, de amor no coração, vontade de viver e de ser feliz. É, enfrentando os desafios um por vez, um dia de cada vez. Porque sabe, né? É, não tem jeito, desafios vêm constantemente quando a gente menos espera. E assim vai ser dia após dia, né? Não tem como desanimar, desistir não é opção. Então bora lá, cheio de energia positiva, de alegria, com um sorriso no rosto, desse jeitinho. A frase de hoje que eu separei aqui para vocês, ó, na vida nós seguimos aprendendo e aprendemos dia após dia, né? Não é fato? Mas para seguir aprendendo, para continuar aprendendo, não podemos ter medo de errar. Errar faz parte. É, uma, duas, três, quatro. Você não pode é desistir. E cada erro é um aprendizado, é uma lição, é para fazer diferente ali na frente, né? E seguir a vida com alegria, com disposição. É isso. Então, bora lá, gente. Com muita fé, com muita força, coragem, disposição. Um dia de cada vez, vamos vivendo e aproveitando cada minuto, cada segundo na janela, a paisagem da vida, tá bom? 6:12. Acerta o seu aí, o arredondo dos ponteiros aqui. Bora lá até as 9 da manhã. Deixa eu ver quem já tá mandando mensagem aqui pra mim. Bom dia, Silvana, Natália Serena, Zé Paulo, Diego, como é que tá? Tudo bem, tudo certinho por aí? Um abração pra vocês, viu? Bom dia, Simone Oliveira, bom dia, tudo certo? Já na academia, muito bem, tem que aproveitar mesmo, cuidar da saúde, muito, mas tá ótimo, bora lá então, né, que hoje é sexta-feira, né, Simone? Tem tanta coisa para fazer, né, aquela correria, sexta-feira parece que a gente tem que encerrar a semana, então tem que ir para trás, tem que ir em cima mesmo e batalhar dia após dia, momento a momento. Sueli Martins, bom dia! Bom dia também a Helena Mendes, bom dia Didi, bom dia Onofre, Silvana e Paranacite, um abraço para vocês, tudo certo, tudo tranquilo. Ô Didi, bom dia, já vou ouvir o seu áudio aqui, tá? Já. Bom dia também a Tamis, como é que vai Tamis, um abraço. Bom dia Deza, doutor Camargo, bom dia a Maria Helena, também a mãe da Silvana, a avó da Natália Serena. Marco André, bom dia garoto, você tá bom? Bom dia, meu amigo Claudino Bento, capital paulista. Eita maravilha, viu? Olha só, que coisa boa. A molecada chega cedo na escola, né? Eita, bora, vamos, molecada, vamos, tem que estudar, tem que aprender, tem que seguir em frente. Quem mais? Geraldo Brito, bom dia, tia Lena, tio Carlos. Bom dia, Alda, lá em Jandaia. Ah, que maravilha, viu? Judite Segantin, o DJ Fumaça, meu amigo DJ Fumaça, você tá bem, rapaz? Tudo certo por aí? Ah, então tá bom demais, viu? É, ó, vamos fazer o seguinte, são 6 horas e 14 minutinhos, vai lá, coloca aquele sorrisão no rosto. Vamos colocar o sorriso, aquele mais lindo do mundo, para iluminar nosso caminho e o caminho das pessoas que estão ao nosso redor. E vamos encerrar a semana assim, ó, com muita alegria, com muito amor no coração, dizendo juntinho comigo assim, ó: bom dia!

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1: 6:22, Didi, meu amigo Didi, como é que você tá, rapaz? Tudo certinho? Fala comigo.
2: Bom dia, meu amigo Oliveira Júnior.
1: Bom dia, Didi.
2: Passa aí pra nós o Maurício Maurinho, Paixão Loucura.
1: Opa!
2: É pra todos que tá curtindo seu programa, meu irmão. Fique com Deus.
1: Um abraço, Didi. Você pediu, ó, tá na ponta da agulha. Maurício Maurinho. 6:22, é aqui na Itambé FM, pra você que tá ligadinho com a gente. Bom dia, bom dia.

0: 25, 6h25 dessa sexta-feira. Hoje é sexta-feira, é bom, não é? Você gosta da sexta-feira? Ah, quem não gosta, né? Mais ou menos assim, né, ó.
1: Hoje é sexta-feira.
0: Eita, mas ó, vamos pensar assim na sexta-feira, do lado positivo, que estamos encerrando o ciclo da semana, objetivos alcançados, final de semana chegando, Dia das Mães, final de semana especial, para comemorar em família. E família é tudo de bom, né? Ó, só para falar uma coisa em família, né? 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
1: Hora certa.
0: 10 horas e 28 minutos.
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6: É comigo, vamos juntos nessa festa, nessa magia do rádio, nessa nostalgia, nessa viagem do tempo. É aqui no Raiz Sertaneja, viu gente? É, bom demais. Bom dia, Vanderleia. Como é que tá o povo aí na creche, tudo bem? Vanderleia, Roseli Piveta, a Dalila, a Keila, a Vanessa, Yolanda, a todo o povo, a Rose. Rose, um abraço para você. Deus te abençoe, te guie, te proteja, te guarde, te ilumine e te ajude aí nessa recuperação. Eu sei, não é fácil, né? É complicado, cirurgia, mas tá indo, devagarzinho. Chega lá, tenha paciência, calma e muita fé. Tudo se resolve, logo você está trabalhando de volta, tá? É, tenho certeza disso. Bom dia também a Simone Oliveira. Cadê? Tava com ela aqui agora. Ah, aqui. A Simone Oliveira pediu uma música e oferece aí para as alunas, a Lúcia e a Larissa. Ô, Lúcia, bom dia, Lúcia. Tudo bem? Larissa, um abração para vocês. Ó, estude, aprenda, cresça. É, o Brasil precisa de pessoas com novas perspectivas, com jovens que estejam querendo aí, ó, fazer esse Brasilzão crescer e melhorar. E a educação é fundamental, viu? Eu confio na juventude, viu? Confio demais. E espero que a gente consiga ainda ver esse Brasil um pouco melhor. Tá? E a Larissa, as funcionárias, todo o pessoal que está ouvindo aí no colégio cívico e militar, um abraço para vocês e uma ótima sexta-feira, viu? Que bacana. Obrigado pelo carinho da audiência. É muito bom ter vocês ouvindo a gente. Eu fico lisonjeado e feliz da vida. Tá bom? Um abração, diretora. Um abraço aos funcionários, aos alunos. Que Deus abençoe sempre. Quem mais tá por aqui também? William Toniassi. Como é que tá, garoto? Você tá bom? Já vamos estar tocando e atendendo os pedidos de vocês aqui, viu? Bora lá. Vamos começar aqui então com essa música linda que a diretora escolheu. Nascemos pra cantar. Nascemos mesmo, viu, gente? Pensa num povo brasileiro, um povo feliz, que nasce para cantar, para viver com alegria, para contagiar. É assim, ó, 6h33.

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0: Que sequência foi essa, hein, gente? Programa de sexta-feira é bom demais da conta. Na verdade, todos os dias são bons, né? Vamos falar a verdade, né? Cada dia que amanhece é uma nova oportunidade, é uma nova carta em branco para você escrever sua história. E hoje começou regado com uma chuva deliciosa, né? É acordar com a chuva, poder sentir o cheiro de relva molhada. Gente, não tem preço, sabe? A vida é muito, muito bela. Não deixe se abater com problemas e vamos em frente com muita alegria sempre. O fato de estar vivo já é uma grande dádiva, uma grande bênção, já é uma vitória. Então, você é um vitorioso, né? Você é um guerreiro, você está vivo. Então, bora lá, gente, são 6h48. Eu digo isso, gente, porque hoje em dia, tantos problemas, né? Tantas pessoas passando dificuldade. Nosso governo está um fiasco, né? O Brasil está ladeira abaixo, mas a esperança, quando eu olho ali na frente, ela é grande, tá? É grande porque as coisas estão mudando, o brasileiro está mudando, né? E isso é importantíssimo. O brasileiro precisa entender que as suas decisões, suas escolhas vão definir o futuro, né, de um país melhor, ou continuar nessa situação que não é de agora, viu, gente? Não, a gente está numa situação ruim agora, mas se arrasta a muitos governos, né? Vamos colocar aí, ó, 20 anos de história entre altos e baixos, mais baixos do que altos, né? E agora é hora de começar a pensar na mudança, no que a gente vai fazer para melhorar esse país. Está em suas mãos, né? Esse ano é ano de eleição e é ano de saber em quem devemos escolher para governar nosso país, não só como presidente, mas como Senado. O Senado nunca foi tão importante. Escolhas corretas de pessoas sérias, de pessoas honestas, de pessoas que olham para esse Brasil do jeito que está, corrupção do jeito que está, com ar de nojo, porque é isso que acontece. Então, precisa mudar, precisa. O Brasil, ele é muito grande para estar na mão de pessoas tão pequenas, né? Então, vai aí o meu desabafo. E pense, gente, pense com carinho, façam escolhas corretas de pessoas decentes. Ah, mas não tem, mas daí você vai escolher qualquer um. Não, pegue entre as pessoas que estão candidatas as melhores que você encontrar. Perfeito ninguém vai ser, né? Mas que sejam pessoas sérias, idôneas, honestas, que sejam pessoas decentes, tá bom? Pense sobre isso, tá? 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
3: 10h52. 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
2: Vem comigo, vamos dar uma olhadinha na previsão do tempo para hoje. Vamos ver como é que fica, gente. Hoje é mínima de 19, máxima de 23 graus, né? Fantástico, delícia de temperatura. Começou com chuva, ó. Tem um alerta para temporal, mas melhorou bastante a situação, viu, gente? Que a previsão de chuva para hoje estava em 50 milímetros, mas ela se dissipou, se espalhou para o final de semana, mas mesmo assim a chuva é forte, 25 milímetros é bastante água, né? Então, fique atento também, a lua cheia, mas sem assim, não está assim temporal, vendaval, nada disso, mas chuva forte, viu? Principalmente na parte da tarde, tá? Deixa eu ver aqui para sábado. Sábado agora deu uma mudança aqui, deu um alerta vermelho para mudança de temperatura, né? Gente, ó, o que estava marcando frio vai dar mais uma mais friadinha, um pouco maior, viu, gente? E o alerta era para segunda-feira, mas sábado já começa o alerta, as temperaturas caem para 13 graus de mínima e máxima de 19. Tempo severo com chuva forte e trovoada, tá? Aumentou. Vixe, gente. Aumentou muito a chuva aqui para sábado, viu? Tá marcando aqui chuva de 100 milímetros. Será? Eita, mas vamos esperar, né? Vamos ver o que acontece, né? É muita água. Também domingo, tempo chuvoso, mínima de 10, máxima de 18. Segunda-feira a chuva dá uma dissipada, porém o frio aumenta, viu? Temperaturas de domingo, mínima de 10, máxima de 18 graus. Já agora na segunda-feira, mínima de 7 graus, máxima de 19. Mas aí o tempo fica ensolarado. Mais um domingo, que é o dia das mães, gente, chuvoso, viu? Mas é chuva tranquila. Mas daí o tempo já dá uma ensolarada, já fica bom para segunda-feira, para começar com um sol, mas muito frio. Terça-feira, mínima de 8, máxima de 22, sol o dia todo, muitas nuvens, na parte da manhã, nevoeiro. E segue, gente, a semana com temperaturas baixas, mínima de 10, mínima. Ó, até sábado da próxima semana, a mínima vai chegar em 18, mas vai ficar entre 10, 12, 15, nessa faixa aí. Então, prepare as cobertas, coloque no sol. Dá um jeito. Agora o sol já foi, gente. Tinha que ter colocado até ontem. Hoje é chuva e depois chuva e frio. Sol só a semana que vem, mas se cuida, cuida da saúde. Vai se prevenindo, porque o frio está só começando. Nós tivemos temperaturas extremamente baixas para o mês de maio. Alguns lugares no Paraná chegaram a fazer temperaturas negativas, alguns lugares já geando. Então o inverno promete ser bem rigoroso, tá bom? 6 horas e 57 minutinhos, essa foi a previsão do tempo. Qualquer alteração, eu estou passando para você aqui na sequência, tá?
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2: Eita, bom dia, Roberto Negrete, como é que tá? Tudo certinho, um abraço, Roberto. Como é que tá aí o pessoal da Mercearia Negrete? O Roberto mandou assim: olha, que Deus nos conceda um maravilhoso dia de paz e energias renovadas. Feliz sexta-feira, assim seja. Bom dia, Dulce Carlotto. Bom dia, Gisvaldo. Como é que tá, garoto? Você tá bom? O Gisvaldo mandou assim: acordar é um presente de Deus. Que você use esse dia para glorificá-lo em todas as suas ações e palavras, sendo luz na vida das pessoas ao seu redor. Tudo quanto tem fôlego, louve ao Senhor. Assim seja. Salmo 150, né, meu amigo? Que Deus abençoe sempre você e todos os seus, em nome de Jesus. Amém. Obrigado, Gisvaldo. Um abraço para você, viu? E para toda a sua família, todos os amigos e assim por diante, tá? Josemar, bom dia, Josemar. Como é que você tá, filho? Tá bom? Fala comigo.
3: Bom dia, Oliveira Júnior. Tô meio ativo aqui, né? Ouvindo, tá? Mandou um alô pra nós aí.
2: Claro, opa.
3: Se você puder tocar aí pra nós aí, Relógio Quebrado, Lourenço do Rival.
2: Deixa comigo um abraço, Josemar, todo o pessoal aí que tá na lida. Deus abençoe vocês ricamente, viu? Um abraço pros seus filhos e toda a sua família. Que bênção, viu, rapaz? Sexta-feira é bom demais. Ô, Rose, bom dia, Rose. Já tomou o cafezão, já tá lá de boa, tranquila, né, Rose? Se recuperando. E ela pediu uma música, deixa eu ver aqui. Eu já separei aqui, Rose. Ela tá mandando aqui, oferece para todas as meninas da creche, para Dalila, Yolanda, Keila, Vandeleia, para Neia, Terezinha, Roseli Piveta. Um abraço para vocês, tá? Já separei aqui. Cristiana Araújo, já tá aqui no jeito. A Vandeleia também pediu a música. Já vou aproveitar, né? O pessoal da creche tá pedindo música. Deixa aqui, a Vandeleia pediu a música. Toca aí para as meninas da cozinha. Então, meninas da cozinha, essa também vai para vocês. O que a Vandeleia pediu é o alemão do forró. Vamos de música, 7 horas em ponto. Bora lá então. Cristiano Araújo.

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0: 7h10 dessa sexta-feira, gente. Ei, coisa boa, né? Vamos falar a verdade, viu? Como é bom chegar assim na sexta-feira, saber a semana foi abençoada, né? Ou foi atribulada, mas está acabando. Enfim, tudo é bênção, né? Tudo é bom demais. Ó, daqui a pouco, na hora que bater aquela fominha, você já sabe, né? 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
1: É o melhor da música sertaneja, da música raiz. Gente, o que eu gosto desse programa, sabe, nos traz assim aquela nostalgia, aquela coisa gostosa. Lembrar dos bons tempos, né? Eu sempre falo de vocês aqui, de Nova Olímpia. Quando eu vou em Nova Olímpia, a gente fica num sítio, é tão gostoso, né? E é um sabor de infância, né? É aquela história de acordar cedo com as galinhas cantando, olhar o sol nascendo no meio do campo, os galinheiros, galinha para todo lado, né? E aquele pomar, os pés de mandioca, é tudo muito bom, tudo muito gostoso, né? Pena que hoje a vida moderna nos leva a uma vida totalmente diferente, né? Não tem mais o tempo de olhar as estrelas, não tem mais o tempo de passar olhando o céu, né? Ver os animais, a criação, é totalmente diferente, né? Fogão a lenha, minha avó fazia cevada no fogão a lenha, eita, mas era gostoso demais, e pão caseiro, né? É tudo diferente, né? Hoje é a correria, não dá tempo para nada, são 7 horas e 14 minutinhos, mas é o gostoso do programa Raiz Sertaneja, é nos levar essas boas lembranças. Ô, Tonho, como é que tá aí, Jacarezinho? Tonho, bom dia.
2: Bom dia, Júlio. Uma ótima sexta-feira, cheia de muita paz, muita luz.
1: Amém.
2: Pra você e para toda a sua família, tá?
1: Maravilha.
2: Juntar com a música do Leandro Leonardo. Fala uma bonita aí.
1: Olha,
2: um abraço, fica com Deus.
1: Amém. Cris Milhati, bom dia, minha querida. Tudo tá bem? Tudo certinho? Bom dia também a Eli Ramos, pessoal do CEMEI Nossa Senhora Aparecida. Deus abençoe vocês aí, bom trabalho. Também a Alice Alves. Ô, Alice! Bom dia, Alice Alves. Alice Alves mandou assim, olha, que a presença de Deus ilumine seu dia, trazendo paz, amor, bênçãos em cada instante. Assim seja. Para você também, Alice, Deus abençoe você e toda a família, viu? Que Deus faça presente todo instante, cada instante. Ah, William Toniassi, deixa eu ver aqui. O William pediu uma música também. Deixa eu só encontrar o William aqui. Aqui, pronto. Bom dia, Oliveira Júnior. Sextou. Toca aí pra nós a música do Renan e Raí. Pra nós, vou escolher um aqui. Tocar depois das 7h10. Então, ó, tô pontual, hein, gente? Hoje, olha que beleza. Ô, William, um abraço pra você. Viu? Todo o pessoal aí, que Deus abençoe ricamente. Pode deixar. Nós vamos começar com essa daqui. Com Traia Véia. Essa música é linda, gente. Depois, na sequência, nós vamos lá de Renan e Raí, tá bom? 7h16.

São 7h29, 7h29. 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

0: 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Top demais da conta. 7h32. Bora lá. Vamos que vamos. Vamos, nossos apoiadores culturais. Já voltamos.
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2: 7h32. 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
0: Ah, vem comigo, vamos conversar um pouquinho sobre coisas da roça, né? Produtos da roça que fazem bem para a sua saúde, para você cuidar. É, cuidar da saúde é fundamental para termos uma vida longa e saudável. É, isso é importante. Eu quero ficar velhinho, mas quero ficar saudável, né? É, aproveitar a vida, aproveitar. Já pensou, quando a gente chega no melhor momento que a gente vai poder relaxar, descansar? Não, aí não tem saúde. É desse jeito. Você tem que cuidar agora, viu, gente? Agora, porque senão. Não tem jeito, depois não adianta chorar o leite derramado, que não tem mais como fazer, viu? Naí Pelizé, bom dia, ótima sexta-feira. José Evangelista, bom dia, garoto, você tá bom? Tudo certinho? Então tá, vamos ver. Então, eu queria falar hoje sobre uma fruta que tá vindo agora, né, uma temporada muito boa, e é uma fruta fantástica que traz muitos benefícios, tá? Eu vou falar de 10 benefícios do caqui. É, o caqui é uma fruta rica em carotenos, taninos, vitamina C, nutrientes com ação antioxidante que protegem a pele contra danos causados pelos raios ultravioletas. Olha que interessante, hein? É, o caqui, ele vai te ajudar a prevenir, né, dos raios violetas, vai te proteger, ajudando então a prevenir o surgimento de câncer de pele e envelhecimento precoce. Olha a importância do caqui. Além disso, o caqui também contém boas quantidades de fibras que prolongam a saciedade ao longo do dia e ajudam assim na perda de peso. É, os principais tipos de caqui são de rama forte. É, e aí tem vários, o chocolate, o caqui café, e entre outros, né? Com diferentes texturas, sendo uns mais macios, outros mais firmes. Eu gosto mais do caqui mais firme, viu, gente? Eu gosto. Eu acho que a textura dele me agrada mais. É, a cor varia também entre o vermelho, o amarelo, a quantidade de taninos, né? Podendo ser mais adocicado ou mais adstringente. Né? O caqui pode ser consumido ao natural ou usado em receitas como sucos, saladas. Eu nunca comi salada com caqui, deve ficar bom. Geleia deve ser muito bom. É. Agora vamos lá, para os principais benefícios do caqui: combater a prisão de ventre, prevenir o envelhecimento precoce devido aos taninos e os carotenoides, compostos bioativos com propriedades antioxidantes que protegem a pele, né, contra danos causados pelos raios ultravioletas, é? Além de prevenir aí contra o câncer de pele, promover perda de peso, pois produz saciedade, fortalecer o sistema imunológico, muito rico em vitamina C, carotenoides e taninos e antioxidantes que protegem, né, e fortalecem as células e o sistema imunológico. Assim, ajuda a combater vírus, bactérias, fungos, tá? É, ajuda aí também a prevenir gripes, resfriados, alergias. É, vai ajudar a evitar o diabetes, manter os olhos saudáveis, diminuir o colesterol ruim devido à quantidade de fibra. É, vai equilibrar a flora intestinal. Então, para você que está precisando equilibrar a flora intestinal, o caqui é fundamental. Vai ajudar no tratamento da anemia, viu? É, e vai evitar também problemas de pressão alta. Então faça isso, coloque. Agora está entrando uma temporada de caqui, ou seja, daqui a pouco o fruto está com preço mais acessível. Então é hora de você aproveitar e usufruir desse fruto aí, que é o caqui, para ajudar aí na sua saúde, tá? 7 horas e 37 minutinhos, coisas da roça. Bom dia. O José Roberto, bom dia, como é que tá em Marialva? Tudo certinho, meu amigo? Um abraço, Zé Roberto, e a todos aí na cidade de Marialva, que Deus abençoe, viu? É, quem tá por aqui também é o Nildo. Ô Nildo, você tá bom, meu filho? Tudo certinho? Bom dia, meu amigo, sextou, garoto. O Jailon também tá por aqui. Ô Jailon, uma sexta-feira abençoada para você, tá? É, bom demais. Um abraço também para toda a equipe da Jailon Pinturas. É isso, Demerval. Bom dia, como é que tá Paracatu, Minas Gerais? Demerval tem aquele jeito mineirinho de ser, de falar, que é top de mandar conta. Fala comigo, Demerval.
7: Bom dia, Oliveira Júnior.
0: Bom dia.
7: Tudo beleza, Oliveira?
0: Ô, rapaz, bom demais.
7: Oliveira, mais tarde você rota uma música aí pra mim das Irmãs Freitas aí, pra
0: Irmã Freitas, claro. Positivo. Ô, Demerval, um abraço pra você. Vou separar daqui a pouquinho, tá? As Irmãs Freitas. Muito bem, rapaz. Ô, Daí Gomes. Bom dia, Odair Gomes, sextou. Chegou mais uma oportunidade de agradecer, recomeçar, confiar que Deus está cuidando de cada detalhe. Que hoje não falte fé, coragem e motivos para sorrir. E sempre tem. Sorrir é essencial, né, Odair? É, assim como coragem e fé. Não tem jeito. É Deus em primeiro lugar e o resto a gente corre atrás, né, meu irmão? Deus abençoe. É, bom dia, Maurício Pelizé, sextou, garoto. E aí, Maurício, você tá bom, rapaz? Tudo certinho? Tudo na paz? Bora pra luta? Eita, chuvinha boa, né? Lorivaldo, bom dia, Alemão. E aí, Alemão, como é que você tá, meu irmão? Tudo tranquilo por aí? É, tá, o tempo tá meio feio aí, tá, aqui tá chovendo, viu, Alemão? Aqui tá chovendo. Alemão, um abraço pra você. Dalila, bom dia, Dalila, como é que tá as coisas? Tudo certo por aí? É, também a Sandra Pelincel. É, um abraço. Que Deus abençoe o pessoal aí da Secretaria de Obras. Deus abençoe, esteja sempre presente. É um ótimo final de semana para nós, né, Dalila? Dulce Carlotto também está por aqui. Isso, gente, bom, vamos participar, isso mesmo, dá bom dia. Bom dia também a Vanilde Almeida, bom dia, pastor Valdeilson, bom dia. Eita, povo bom, Maria Helena, bora lá, que sextou, dona Divina. Bom dia, 7 horas e 40 minutos, passa rápido, né? É, vamos de Christian Ralph, essa música é linda, hein? Pra você que tá ligadinho aqui, ó.

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0: 7:50 minutinhos, acerta o seu aí, o arredondo meu aqui, vamos juntos até as 9 da manhã, 7:50. 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Já voltamos, são 7:52.
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13: Oi, gente, bom dia! Bom dia, Oliveira Júnior!
0: Ô, Galinho Chico, bom dia, Galinho. Você tá um pouquinho atrasado, né?
13: Hoje é sexta-feira, dá um desconto, né? Eu tava resolvendo umas coisinhas antes de vir pra cá.
0: Ah, tá, resolvendo essa hora, resolvendo coisinha. Sei, Galinho Chico, tá, resolvendo como é que faz pra acordar, né?
13: Não fala assim, Oliveira. Se é uma pessoa de bom coração, não seja coração peludo, não.
0: Eita, não dá pra rir não, Galinho Chico. Se eu começo a rir, eu vou tossir, rapaz. Para com isso aí.
13: Tá, vamos que interessa. Eu preciso te contar uma coisa, te contar uma historinha, pode?
0: Pode, ué. Só não pode fazer eu dar risada, Galinho, porque se eu começo a rir, não dá, não tem jeito.
13: Ah, eu já não garanto, né? Tem jeito, eu vou contar uma historinha. Se você dá risada, a gente corta o microfone.
0: Tá certo. Conta então.
13: Ó, chegaram 100 mulheres no céu, você acredita?
0: 100 ao mesmo tempo? Nossa, o que aconteceu? Um acidente? Caiu o avião?
13: Essa história você deixa, mas chegaram 100 pessoas no céu, 100 mulheres no céu, né? É. Aí o papai do céu, Deus chegou assim e chamou as 100 mulheres, né? Falou, ó, quem já mexeu no celular no marido escondido, venha pra frente.
0: Ah, chegaram 100 mulheres no céu, Deus chamou elas e falou, olha, das 100 mulheres, quem mexeu no celular do marido escondido, vem pra frente. É isso?
13: Isso.
0: O que aconteceu então?
13: 99 das mulheres foram pra frente, ficou apenas uma.
0: Apenas uma, Galinho Chico? Mas que coisa!
13: Então, aí Deus falou assim, tragam a surdinha pra cá também.
0: Eu não acredito, Galinho Chico. Das 100% das mulheres olham o celular do marido escondido, Galinho Chico.
13: Então, Oliveira, gente, você acredita num negócio desse? Ai, ai, ai.
0: Vou dizer uma coisa pra você, Galinho Chico. Só tem uma coisa a dizer, ó. Mais ou menos daqui, ó.
13: É desse jeito aí. Ó, qual a comida mais brava do mundo, Oliveira?
0: Essa é a charadinha.
13: Isso, você sabe dizer qual é a comida mais brava do mundo?
0: Não sei não, rapaz, pra mim, não sei. Tem o caranguejo, sabe o caranguejo?
13: Não, o caranguejo, ele é bravo, mas não é tão bravo quanto essa.
0: Ah, entendi. Se você sabe, então, vamos respondendo a charadinha do dia. Qual é a comida mais brava do mundo? São 7h58. Vai respondendo aí, vamos de música. Hã? Não, antes, deixa eu ver aqui, deixa eu ver. Vamos de música? Mas vai respondendo a charadinha, viu, gente? Já vai respondendo, vai falando qual que é a comida mais brava do mundo. Não sei, Dulce, você sabe? Dalila, Claudino Bento, capital paulista, será? Eu não sei. O Everson Gaspar, você sabe qual que é a comida mais brava do mundo ou não? Ah, se o Everson Gaspar estiver ouvindo, vamos ver se ele sabe. Ô, Sueli Martins, bom dia, Sueli. Um abraço pra você. Bom dia também a Luciana Bertatti. A Luciana mandou assim, olha. Um dia de cada vez. Tudo que devemos fazer, não podemos voltar ontem. E não podemos controlar o amanhã, então... Vamos aproveitar hoje, né? Um dia de cada vez, tá certíssimo. Então vamos de música, já voltamos. Eita, são 7h59. João Paulo e Daniel. Qual será a comida mais brava do mundo, hein? Você sabe? Quero saber, mas me conta aí, me conta.

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0: 8 horas agora aqui daí também, FM 105,9. Chegou o momento de você fazer o seguinte: chegar bem perto do rádio, vem aqui pertinho do seu amigo Oliveira Júnior, aí se possível erga aí um pouquinho o volume. Presta muita atenção nos nossos apoiadores culturais, porque eles que trazem esse programa gostoso até você e que fazem com que a Itambé FM esteja sempre aí ao seu lado, tá? E depois tem um bom dia com Oliveira Júnior, tá? Então chega pertinho do rádio, para um pouquinho que está fazendo, erga o volume e vamos lá.
1: Itambé FM e a hora certa.
2: Hora certa.
1: 8:10.
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5: Muito bem, meus queridos ouvintes, chegou o melhor momento do dia. Momento de juntos pararmos um pouquinho e refletirmos como anda a nossa vida. Temos feito de bom ou não? E principalmente, olha, se estamos vivendo lado a lado com Deus. Estar ao lado de Deus faz e sempre fará toda a diferença. Então pare o que você está fazendo aí um pouquinho e vem aqui pertinho do rádio. Chega aqui pertinho do seu amigo Oliveira Júnior. Aí, agora, se possível, erga um pouquinho o volume. Vamos conversar. Sabe, meus queridos, a vida ela é cheia de mistérios, né? Coisas que nós não entendemos, não compreendemos e nunca entenderemos. As coisas acontecem e tem tantas anuâncias, né? Tantos detalhes dessa vida que a gente fica, às vezes, eu paro pensando e acho muito, eu acho mistério em muitas coisas. E o maior mistério, para mim, da vida, sabe qual é? Vou te contar. É que só se aprende vivendo. Não tem outro jeito. Você aprende a viver vivendo. Não tem como. É desse jeito. Sabe, eu poderia aprender olhando o erro das pessoas, mas não adianta, porque a vida é única. Cada um tem a sua, tem o seu estilo, tem seus pensamentos. E vai aprender com os seus próprios erros. Tem um texto na Bíblia que diz assim, olha, meus filhinhos, essas coisas vos escrevo para que não pequeis. É que não errem, não errem, mas se alguém pecar ou se alguém errar, temos um advogado para com o Pai, que é Jesus Cristo, o justo. Então, como eu disse, cada vida é única. Seria muito fácil se nós aprendêssemos, né, com os erros de outras pessoas. Acontece que errar faz parte da vida. E só não erra quem não faz nada, ou erra por não fazer nada, vamos dizer assim. Aqui temos duas coisas muito importantes. Cada um tem sua vida para viver e todos, sem exceção, cometemos erros. Então, julgar jamais, né? O grande problema de errar, sabe qual é? É não tirar lições. Nós vamos errar. Só que se eu errar e não tirar lições do erro que eu cometi, eu vou continuar errando nos mesmos detalhes. Sabe, são os erros que cometemos que traz a cada pessoa, singularidades únicas. Faz de nós, de cada um de nós, pessoas únicas. Muitas vezes nos apegamos tanto aos erros que passamos a vida tentando corrigi-los. Isso não é bom. Tem erros que não tem como corrigir. E nem precisa ser corrigido. Eu tenho que aprender com eles e seguir adiante, virar a página. O virar a página, gente, é tão importante. Cada dia que amanhece é uma nova página em branco a ser escrita. A de ontem já foi. Eu não posso corrigir muitas vezes as coisas que eu fiz ontem, então eu sigo adiante, eu sigo fazendo minha história. Eu tenho uma página em branco à minha frente, para que eu vou ficar remoendo a de ontem? Não tem jeito. Há muitas maneiras diferentes de errar, e cada uma nos traz assim lições. A vida não vem com um manual. Tá? Entenda que se pudéssemos escrever um manual, no final da vida não serviria para ninguém, além de nós mesmos. Sabe por quê? Porque simplesmente somos diferentes uns dos outros, pensamos de forma diferente, agimos de formas diferentes e cometemos erros diferentes de diversas maneiras. Então não adianta. Se existe um manual, se existe alguma instrução, nós encontramos na Bíblia e vamos interpretá-la da nossa maneira e vivê-la da nossa maneira. Mas é a chance que temos de cometer menos erros, é se apegando a Deus, ouvindo a Deus e deixando e permitindo que Ele dirija os nossos passos. Mas até isso nós só vamos fazer quando aprendermos errando. Que em Deus somos fortes, que em Deus alcançamos vitórias, que em Deus erramos menos. É tão importante entendermos que a vida é uma sequência de erros e que vamos aprendendo dia a dia, que com isso nós vamos crescendo, que isso vai fazer muita diferença na sua vida como fez na minha. Uma vez me perguntaram: Oliveira, se você pudesse, você voltaria ao passado e mudaria tudo? Eu digo, não, eu faria tudo igual, porque sou eu. Se eu voltasse ao passado e mudasse tudo, eu já seria outra pessoa hoje, eu seria diferente. E eu sou o que sou porque cometi erros, cometi falhas, eu cresci, eu aprendi, e você também vai fazer isso. Agora, mudar o passado apaga o presente. Eu posso mudar o futuro com as escolhas que eu faço hoje. E é assim que devemos viver, um dia de cada vez, fazendo sempre o nosso melhor. Sabe, meus queridos, uma coisa eu posso dizer para você: para você errar menos e fazer escolhas sábias, por favor, traga Deus para perto de você. Porque estar ao lado de Deus faz e sempre fará toda a diferença.

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1: 8 horas e 24 minutos.
2: 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As folhas começam a cair, as cores se transformam e o ar se torna mais fresco. É tempo de apreciar a beleza da natureza em transição. Observar as paisagens se tingindo de tons alaranjados, vermelhos e amarelados. Época de colheita, de aconchego e de recomeço. Aproveite para fazer caminhadas ao ar livre, preparar receitas quentes e curtir momentos especiais com a família e amigos. Viva o outono!
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Com certeza seu dia vai ser melhor, tudo vai ser diferente e assim por diante. Deixa eu falar, o Aldo, bom dia, Aldo, como é que tá o povo em Jandaia, tudo bem? Ah, o Aldo, obrigado pela mensagem, ele disse que seu dia seja cheio de paz, amor e bênçãos, assim seja para todos nós, um abraço a todos em Jandaia do Sul, tá? Um abração. Eva Aparecida, bom dia, Eva Aparecida, ô Eva, como é que vai, tudo bem, tudo certinho? A Eva Aparecida mandou a mensagem dizendo que Deus cuide de você hoje e sempre. Abençoado seja o nosso dia. Amém, Eva. Deus abençoe você sempre. Quem mais está por aqui também? Deixa eu ver. A Juvelina Inácio. Juvelina, um abração para você, Juvelina. Que a luz divina nos ilumine e a paz faça parte do nosso dia. Assim seja, Juvelina. Um abração. É, que bacana, gente. Que bacana. É, deixa eu ver quem mais está por aqui também. Dona Cida. Dona Cida, bom dia. Muita fé e boas energias para a senhora também. Josi. Josi, um abraço, Josi. Como é que está? Gratidão, porque Deus é bom e nos dá a chance de recomeçar. Abençoado seja o nosso dia. É tão bom a gente entender isso, né, Josi? Que cada dia é uma nova oportunidade. Cada dia é um novo milagre, né? E a chance de estar fazendo novas escolhas e aprendendo sempre, né, com as coisas que dão errado, com as coisas que dão certo. A vida é um aprendizado, a gente não pode deixar de aproveitar e aprender e praticar, né, e melhorar sempre, crescer sempre. Um abraço, Josi, que Deus abençoe você, abençoe todo o pessoal aí do Bardaquinha, né? Forte abração aí a todos, ótima sexta-feira, bom final de semana, bom demais. Ah, gente, vamos de música. São 8h28, passa rápido, né? E você já sabe qual que é a comida mais brava do mundo? Colinho Chico daqui a pouco vem trazer a resposta, né? Bom dia também, meu amigo João Marcos, né, da Funaria Maranata. João Marcos, um abraço, rapaz. Bom, o Valdomiro também, da Sapataria Sudário. Um abração, Valdomiro. São 8h29, bora lá, vamos de música. Gilberto e Gilmar, esse é o modão dos baú. Eita maravilha, sextou, gente. Sexta-feira é bom demais.

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1: Hora certa.
2: 8:34. 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
12: Eita, sexta-feira. Chegamos ao final de mais um programa Raiz Sertaneja. Quero agradecer maior demais da conta pela semana que tivemos juntos, viu? Pela parceria, pela amizade, carinho de vocês. Ó, vocês fazem desse programa, vocês fazem da rádio Itambé FM, uma rádio melhor, um programa sempre melhor, tanto o nosso aqui do Raiz Sertaneja, como o Everson Gaspar, o Show da Manhã, porque a gente quer fazer o melhor para vocês, e vocês dão todo o carinho, participam, é impressionante, viu, gente? Eu fico feliz da vida, viu? Porque, assim, é demais da conta, é demais. E eu quero pedir para vocês todo esse carinho. Agora, sábado, tem a estreia do programa... Louvor e Adoração, sábado às 10 da manhã, das 10 ao meio-dia, um momento especial de prestar reverência e adoração ao nosso grandioso Deus, que tanto faz por cada um de nós, né? É um convite que eu faço para vocês, por favor, estejam conosco, vamos juntos nessa empreitada. É um programa sem fins lucrativos nenhum, é mais mesmo para reverenciar ao nosso Deus que nos criou, que é o nosso mantenedor, que é o nosso salvador, né? E assim por diante. Então, que nós possamos ter esse encontro, vai ser bom demais da conta. Sábado de manhã agora, hein, gente? É a estreia. Galinho Chico!
13: Oi, Oliveira!
12: Você vai estar aqui comigo no sábado? É, claro, claro, não tenha dúvida disso. Vai ser um prazer estar aqui também participando desse momento de adoração, de louvor. É, Papai do Céu é bom demais com a gente, né? É verdade, né? Momento de agradecer e de reverenciá-lo. Então, vamos estar juntos sim. Muito bem. E aí, o Galinho Chico, tivemos algumas respostas aqui sobre a comida mais brava do mundo. A única que me veio à mente é o caranguejo, porque, coitado, né? O pessoal coloca o caranguejo vivo na água fervente, ele fica se batendo, se pegar o dedo ali, inclusive, eu fico torcendo, viu? Eu fico torcendo pro caranguejo, eu fico imaginando. Olha, ele não pode ser o coração peludo. Mas pensa bem, começou a colocar o bichinho vivo na panela? É, pensando dessa forma, né? Então, né? Mas você disse que não é o caranguejo?
13: Não é o caranguejo, Oliveira Júnior. É, o caranguejo tadinho, né? Ele não é que ele é brabo, ele tenta se defender.
12: É verdade, mas por que então? Qual que é a situação aí do alimento mais brabo do mundo?
13: O alimento mais bravo do mundo, Oliveira, é a pamonha.
12: Como assim, Galinho Chico?
13: É a pamonha.
12: Eu nunca ouvi falar disso, Galinho Chico. Por que a pamonha?
13: Porque a pamonha tem que ir amarrada pra panela.
12: Creio, não acredito em negócio desse, rapaz. Mas faz sentido, né, Everson? Faz sentido um negócio desse, ó. Gente, tô indo embora. Beijo no coração de vocês. Beijo. Fiquem com Deus, fiquem com meu amigo Everson Gaspar e o Show da Manhã. Sábado de manhã estaremos de volta agora com o programa Louvor e Adoração. Beijo, gente. Tchau. Até sábado, até amanhã. Tchau.
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15: 8 horas e 53 minutos.
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0: Bom dia, bom dia. Estamos chegando com essa chuva.
1: Tá chovendo aí, aqui tá chovendo.
0: Tá chovendo aqui. Bom dia. Tá chovendo aí ou não? É? Tá nós, chuva abençoada, chuva gostosa. Lembrando que hoje, que dia que é?

diversão é pura emoção maior é tá com você aqui, é claro, tá engasguei aqui. Eita, nós, 8 horas e 56 minutinhos, bom dia pra você, tá chegando mais um final de semana. Quando chega final de semana, o que acontece?

0: Eita, nós é bom demais em final de semana. Aí você vai lá no bar, fala assim, ó, vem cá, senão você vai lá no mercado, compra uma cervejinha, né? É, compra uma cervejinha, bom demais, né? Ó. Olha a cerveja pra gelar. Vai ter uma refrescada, mas tá bom pra tomar uma, né? Bom dia, bom dia, bom dia, bom dia, bom dia, bom dia, bom dia, bom dia, gente. Bom dia, você que tá ligadinho com a gente, bom dia. Oh, coisa boa. Bom dia pra você, bom dia, tá? Como é que você tá nessa manhã? Tudo certo aí ou não? Tudo tranquilo? Hã? Então tá bom demais, né? É isso aí, bom dia, tá? Vamos lá, começando mais um show da manhã.
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0: Eita. Essa é pra tirar o pica-pau do oco, né? Ai, ai, ai. É isso aí, hoje é sexta-feira, amanhã é o quê, gente? Amanhã já é sábado, né? Dia de quê?
2: Varada, amanhã já é sábado, bro. Dia de tomar banho.
0: Ixi, nossa, dia de tomar banho? Aí ia danou tudo, hein? Só no sábado você toma banho? Meu Deus do céu, né?
3: Exatamente.
0: Vixe, nossa, então deve estar fedendo até não sei o quê.
3: Ai, que demais.
0: Credo, ah, não.
3: Zé da manga.
0: Deus me perdoe que se fedou aí, Deus me livre, rapaz, né? Ai, ai, ai, né? Aí não dá não, né?
4: Aí eu achei ele um gato, aí eu pegaria, gente.
0: Ah, você pegaria? Você tá doido? Não tá pra tomar banho só no sábado? Deus me perdoe. Ficar um dia sem tomar banho, Deus me livre, rapaz. Meu Deus do céu, né?
3: O quê? Não acredito.
0: É, sem tomar banho, Deus me perdoe, viu? Tá doido, né? Ah, é. Ficou sabendo da mulher, né? Que ela matou uma perereca e embalsamou a perereca, colocou a perereca dentro de um vidro e foi levar lá naqueles lugares lá que embalsamam os bichos, né? Falar, vou levar pra lá pro pessoal estudar os bichos. E entrou dentro do ônibus com a circular. Aí o motorista da circular falou assim, o que você tem aí que tá fedendo? Falou assim, é minha perereca. Daí falou assim, ó, mas perereca. Daí ela mostrou o vidro, tá? Então a senhora vai lá pro fundo, que não pode se cheirar aqui na frente não, tá? Aí ela pegou e foi lá pro fundo, né? Lá pro fundo do ônibus. Aí daqui a pouco um pessoal lá no fundo, ô motorista, o que tá acontecendo aqui que não pode se viajar? É um cheiro danado aqui. Aí o motorista parou e falou assim, por favor, a moça que tá com a perereca fedendo aí, pode saltar, por favor? Saltaram cinco mulheres. Ai, ai, ai. Aí danou tudo, né? Ai, meu Deus do céu. Aí danou tudo. Aí foi tudo pro Beleléu. Saltou cinco mulheres que tava com a perereca fedendo, mas é a perereca lá da coisa, né, gente? Vocês estão entendendo errado. Vocês estão entendendo errado, né? Ai, ai, ai. Bom dia, bom dia, bom dia, bom dia, bom dia. Começando mais um show da manhã, você que tá ligadinho com a gente. Estamos chegando nessa manhã maravilhosa, chuvosa, gostosa, né? Ah, que coisa boa. Domingo agora é Dia das Mães e hoje a gente vai fazer um programa todo especial pra mamãe. Você que quer mandar um áudio pra sua mãe, você que quer mandar alguma coisa, já manda pra gente aqui, tá? A gente vai fazer um programa todo especial pra você, mamãe. Que Deus possa estar abençoando as mamães de todo o Brasil, de todo o país, aqui de Itambé, de Floresta, da região. Bom dia pra vocês, tá, gente? Vamos lá. Mais um show da manhã começando, nessa manhã maravilhosa, abençoada, né? Manhã chuvosa, ah, que coisa boa, né? Que coisa boa. Vamos ligando aí o rádio, vamos já falando pros vizinhos da rádio, conversa com seu vizinho. Você já ouviu a rádio, aí também FM? Ah, mas eu não sei onde é. Vai lá, põe no radinho, faz que nem a Dulce. Dulce vai lá na casa dos amigos e põe na rádio lá e já deixa lá também, né? É, já coloca lá também, tá bom? Então já manda o teu alô pra gente, 988-374005. É a Rádio da Potência! Oh!
1: potência.
0: É isso aí, tamo junto e misturado. Aqui o chicote estala e a mãe não vê. Ai, ai, ai, tu chegou a doer isso agora, hein? Meu Deus do céu. Calma, calma, calma aí, senão machuca. Vamos ver quem tá mandando um alô pra mim já logo pela manhã. Bom dia, minha amiga Eva Aparecida, tá ligadinha com a gente. A Alda também lá de Jandaia do Sul. A minha amiga Jovelina Inácio. Alô, minha amiga Divina, alô Neide Castaldelli, bom dia, né? Alô minha amiga Judite Segantinha, dona Vitalina, que tá ligadinha com a gente. Alô meu amigo Onofre, alô meu amigo Onofrão, tudo certo por aí? Gostou da perereca, Onofre? Hã? É, essas piadas, é engraçado, essa piada é do Ari Toledo, eu lembro que eu tinha ouvido faz tempo já dele. Ai, ai, ai. Bom dia também a Silvana Vigilato, que tá ligadinha com a gente. Bom dia também a Natália, bom dia também o Yuji, bom dia também todos vocês aí, a mamãe, o papai. Ei, amanhã é dia das mães, hein? Eita, dá um abraço na mamãe Silvana. Tudo de bom pra vocês aí, viu? Todas as mamães aqui, que Deus possa estar sempre abençoando vocês. Tá? Obrigado sempre pela audiência, pela participação. Bom dia pra você, bom dia, bom dia, bom dia, meu povo, bom dia! Bom ter você comigo aqui todo dia.
5: Bom dia!
0: Bom dia! Vamos ver quem tá lá no grupo da rádio? É? Eita, nós! Alô, Dulce Carlotto, bom dia! Tá acompanhando a gente por aí também, né? Também a Jovelina, a Sandra Pelincel tá lá também, né? Também a Dulce Carlotto, já falei dela, a Leonice Salles, o Gisvaldo, a Eva Aparecida tá lá também, a Eva Berce, alô Eva Berce, a Luciana Bertac tá lá acompanhando a gente também, né? Tá ligadinho, o Geraldão de Brito também tá acompanhando a gente, ele, o Dico, o Vando, tá ligadinho lá, né, meu povo? Obrigado pela audiência. Alô Fátima Dias, tá acompanhando a gente aí, alô Evaldo, tá ligadinho conosco também, a Elza Virtua Messias, tá ligadinha, sumiu a Elza, né? Ô Elza, o que aconteceu com você, mulher? Tá sumida. Bom dia. Tá ligadinha também aqui, deixa eu ver quem mais aqui, a Madalena também, dando a professora Madalena também, sempre acompanhando nós lá no grupo, que bom ter a companhia de todos vocês aqui na Itambé FM 105,9, mandar um bom dia também todo especial pras meninas lá da creche. Alô, meninas da creche, bom dia, tá acompanhando a gente, né? Tá lá a Vanderlei, a Dalila, a Landa, a Keila, né? Na parte da tarde tá a Nilza e também a Tia Maria. Não sei se é esse povo que tá aí ainda, né? Vai que não é, que já mudou também, mas tá bom, tá tudo certo, já tá mandado meu bom dia pra vocês. Mandar um abraço pra dona Dalira também, que tá sempre ligadinha com a gente, pra Elza Virtuã, né? Também, né? Pra Edna Virtuã também. Ei, coisa boa! Pra Lolinha Pavan, que tá acompanhando sempre a gente por lá também. Coisa boa! Mandar também pra Roseni Tirone. Alô, Roseni Tirone, um forte abraço. Tá acompanhando nós por aí também? Que bom, a Rosa Berlato. Alô, Rosa, bom dia, né? Tá sempre ligada conosco aí, sempre acompanhando a nossa programação. Mandar um abraço lá em Floresta pro meu amigo Joaquim Paixão. Ó, até rimou. Comecei a falar a nossa programação, mandar um abraço pro Joaquim Paixão. Até rimou. Eita, coisa boa. Neuza Gomes, alô, Neuza. Alô, seu Barnabé. Alô, dona Neuza, tá ligadinha. Tá com a gente também, né? Obrigado pela audiência. O Rafael Almeida tá acompanhando a gente. A Cristiane Miliati. Alô, Cristiane, bom dia, né? A Marta Lúcia também de Floresta. A Priscila, a Eixila. Eita, coisa boa. Gente boa demais. Quem mais aqui? O seu José Saraiva, o Márcio Felipe, né? Pessoal que tá acompanhando sempre a gente. O Braizão, a dona Maria. Alô, Braizão de Floresta. Como é que tá o Braizão? O Braizão tá melhor? Nem faz tempo que eu estava internado, faz tempo que eu não vejo a dona Maria, né? O Braizão tá sempre ligadinho com a gente também. O Benedito Martins da Today sumiu também, hein? Ô Benedito, o que aconteceu com você aí? Hã? Comeu muito amendoim, infartou? Ai, ai, ai, aí danou, hein? Aí danou. Ele fala, tem plantação de amendoim, ué? Comeu muito amendoim e infartou. Carregou demais a bateria. Ai, ai, ai. Alô, a sua neta também, a Lívia Maria, que tá sempre ligadinha com a gente também. O meu amigo Antônio Carlos do Carvão. Ô, rapaz, que bom ter a tua companhia aqui, meu querido. Como é que você tá? Tudo certo aí? O pessoal tá ouvindo a gente lá no carvão. Hoje não tem jeito de fazer carvão hoje, de coisa, porque tá chovendo, né? Não tem como hoje. Eita, nós. Alô, Antônio Carlos do Carvão, forte abraço pra você. A tia Lena também tá ligadinha com a gente. Tio Carlos, bom dia. Ô, povo maravilhoso, viu? Coisa boa ter vocês com a gente aqui, tá? Obrigado pela audiência. Mandar um abraço lá pro Renatinho também, DJ Renatinho, lá da Borracharia Santo Antônio. Já tá atendendo lá, Renatinho? Tá aí? Ele, a Cleusa. Ontem eu vi a Cleusa lá na apresentação do Dia das Mães, hein? Eita, nós! Forte abraço pra você, DJ Renatinho. Alô, Cleusa, todos aí acompanhando sempre a gente. Bom dia, tá? Gente, hoje é sexta-feira, né? Eu tava indo na quinta aqui já, ó. Hoje é sexta-feira. Vamos pegar as datas comemorativas de hoje? Hoje é Dia Nacional do Turismo, também Dia do Profissional de Marketing, Dia do Artista Plástico, Dia Internacional da Cruz Vermelha, Dia da Vitória, Dia do... que é aqui? Talassemia, acho que é isso, talassemia, nem sei o que é isso, mas tá bom. Dia também aí Mundial do Câncer de Ovário, né? Também o tempo de recordação e reconciliação pelos que perderam a vida durante a Segunda Guerra Mundial, de 8 a 9 de maio também, né? Também hoje, tá? Amanhã, sabadão, amanhã a gente não vai estar ao vivo, mas o Oliveira vai estar com o programa legal dele, evangélico, a partir das 10 horas ele tá ao vivo ali, tá? Amanhã é o Dia Mundial da Meias Perdidas, é? Então eu vou ter que esconder uma meia e perder ela. Dia da Europa, aniversário da Fundação de Mato Grosso, Dia Mundial da Ave Migratória, Dia Mundial do Comércio Justo. Domingo é Dia das Mães, Dia do Guia Turismo, de Turismo, Dia da Cozinheira. Alô, todas as cozinheiras, domingo é o dia de vocês, um forte abraço a todas as cozinheiras, né? Essas pessoas que fazem comida aí, nas escolas, nas creches, ai que delícia aquela comida de creche, de escola, ah, era uma delícia, viu gente? Deixa eu ver aqui, o dia do bom, dia do campo também, dia de campo, Dia Internacional da Atenção a Pessoas com Lupus, também é aniversário de Buda, do Buda. Ixi, nossa, isso eu não sei quem que é não, hein? É aniversário do Buda, acho que é lá do Japão, né? É, lá do Japão. Mas beleza, tá tudo certo, tá tudo tranquilo, como é que você tá? Tudo tranquilo aí? Ah, coisa boa! Bom dia a todos vocês aí, vocês que estão acompanhando a gente. Bom dia, viu gente? Bom dia. Já manda aquele alô pra mim já, 988-374005. Mandar um bom dia lá pro meu amor, a Adriana, que tá indo trabalhar na chuva. Não, tá dentro da circular, não tá na chuva, né? Mas tá indo embaixo de chuva, né? Não, também embaixo de chuva não, tá dentro da circular, né? Não, toda ela vai descer, na chuva. Ai, ai, ai. Bom dia pra você, gente. Bom dia, tá? Que Deus abençoe o dia de vocês. Vamos começando mais um show da manhã. Gostoso nessa manhã maravilhosa. Porque aqui não pode parar. Aqui só tem música boa até o meio-dia. E Everson Gaspar fazendo companhia aqui no seu rádio. Sem parar de falar também, que parece uma matraca, que nem diz o meu amigo Onofre, né? Tá nós. É isso aí. 9:09. Vamos lá com música pra você, começando mais um show da manhã. É a manhã mais vibrante com Everson Gaspar até o meio-dia. E a chuva caindo lá fora é maravilhosa.
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0: Vamos começando com Roupa Nova, Chuva de Prata. Manda já teu bom dia pra sua mãe, manda aquele alôzão pra mamãezinha. Deus abençoe vocês, Deus abençoe todas as mamães.

0: música bonita, Chuva de Prata, Roupa Nova, essa música é linda demais, né? Meu Deus do céu, que música bonita, né? Gosto demais do Roupa Nova, né? Quem não gosta de uma roupa nova, né? Roupa velha também é bom, mas roupa nova também é bom, né? E bom mesmo é panela velha, né? Ah, panela velha que faz comida boa. 9:12, falar em panela velha. Ontem eu tava vendo na internet as meninas novas, tipo de 20 anos, 19 anos, querendo um homem mais velho, né? Daí perguntaram, por que você tem que casar com um homem mais velho, namorar com um homem mais velho? Falei, porque tem mais responsabilidade, tem experiência, essa molecada não sabe fazer nada, né? Essa molecada só quer saber de beber, de fumar e de bagunça. Eita, nós, olha pra você ver como é que tá as coisas, né? Meu Deus do céu. É isso aí. Gente, vou tocar pra você aqui a música do Air Surprise. Eu nem vou sempre falar o nome dela aqui, que é um nome diferente, um nome difícil, né? Love Your World, não sei o que, né? É música de 1983, tá, gente? Aí eu vou tocar ela em português, em inglês, quer dizer, e na sequência vem a versão dela em português, a letra da música verdadeira, né? Aqui a gente tá fazendo isso todo dia, tem umas músicas bacanas, legais, e você vai entender agora ela em português. Mas primeiro eu vou tocar ela em inglês, na sequência, pra você lembrar da música, é claro. E na sequência vem ela em português. Tocando sucesso!
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0: Cascar. Até o meio-dia eu tô por aqui! Vem Air Surprise! 9:14. 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

Essa é a versão em português, gente. Presta atenção que fala na música. Música de 1983.

0: A gente ouve a música, mas não sabia como é que era, né? E é o legal desse nosso programa, que é assim, a gente tenta trazer inovação, tentando trazer a diferença, né? Então a gente sabe como é que é a letra da música, né? Que legal. Antigamente tinha as traduções, né? O pessoal fazia as traduções, a música ia tocando, a gente ia falando as traduções. Mas hoje já tem aí a IA para poder ajudar a gente, né? Já coloca lá e ela já faz para nós a música certinha, bonitinha. Então é isso que é legal. Isso é inovação no rádio. Vamos com música para você. Não parou não, gente. Não parou não. Vamos agora com Rancho Fundo, com César Minotti e Fabiano. Memórias dos anos 80 e 90, né? Do disco dele. Vamos lá? É tocando só sucesso aqui na Itambé FM. É a Rádio Itambé FM. Até o meio-dia a gente tá por aqui fazendo companhia. Já vai mandando aquele bom dia pra nós. Já vai mandando aquele bom dia. Que tem a tua mãe ainda? Então dá um abraço nela, aproveita, né, dá um beijo nela, que Deus abençoe todas as mamães. Você ainda não mandou a mensagem pra mamãe? Então manda uma mensagem pra sua mãe aqui, tá bom?
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1: Rancho Fundo, César Minotti, Fabiano. Música bonita, né? Música legal pra você. Gente, deixa eu aproveitar aqui um embalo e falar que a Feira Raiz, né, do Luar vai ser transferida para outra data. Então foi cancelado, né, os shows, foi cancelado toda a feira para hoje, tá? Que era sexta-feira, ia ser hoje. Então, por causa do motivo de chuva, o final de semana vai ser bem chuvoso, então vai ser cancelado a Feira Raiz do Luar. Então vai ficar com a próxima data aí, aí a gente fala para você, tá bom? Aqui de Itambé. Vamos lá para nossa, os apoiadores culturais, a nossa previsões astrais, também o nosso fofoqueira, fofocar um pouquinho é bom também, né? É isso aí. Então vamos lá, e daqui a pouco nós voltamos com muito mais música pra você.
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4: Oi, gente! Nós estamos chegando aqui na nossa rádio preferida. Maravilha de programação, né, Chuchu? Tudo bem? Como é que você tá? Tudo jóia? Ah, que bom. Espero que esteja muito bem, né? Bom, vamos lá. Hoje é sexta-feira, sua linda. Sextamos. E por aqui, dicas astrais, vamos descobrir quais são, né, as notícias pro meu, pro seu, pro nosso signo neste final de semana. Bora? Hoje dia 8, né? 8 de maio de 2026. Alô, você de Áries! Você pode receber apoios importantes para consolidar objetivos e metas no trabalho, tá? As amizades terão um papel destacado e mais influência em sua vida. Olha, na união, clima de sintonia e companheirismo também no dia de hoje. O número da sorte é o 20, a cor é o cinza. Ouro! Chegou a sua vez de lacrar e lucrar, tá, bebê? Suas ambições vão se fortalecer e não faltará estímulo para batalhar pelo seu progresso. Olha, hoje você vai sextar com ótimas energias nos assuntos do coração e tem tudo para fisgar um peixão se tiver na pista. Sua popularidade cresce hoje. Metas favorecidas no romance. Número da sorte é o 30, a cor é o amarelo. Gêmeos! Geminiano, geminiana, sextou bem sextado e a vontade de fazer coisas diferentes deve bater forte. Um novo ideal, objetivo ou trabalho pode despontar em seu horizonte e deixar você no maior entusiasmo, viu? A chance de embarcar em um lance promissor com alguém que tem o seu jeito e sua vibe também. Romance blindado e protegido. O número de hoje é o 6, a cor verde. Câncer. E você de câncer? O período pode ser lucrativo para suas finanças, portanto não pense duas vezes antes de seguir os seus instintos e explorar sua capacidade empreendedora ao administrar os seus recursos.

0: A dois, a intimidade com o mozão tende a ficar quente, pegando fogo. Ai, meu Deus do céu. O número de hoje, câncer, pra vocês é o 55. A cor é o amarelo ouro. E assim, ponto final. Terminamos o primeiro bloco. Eu volto daqui a pouco e aí falo pra você de Leão, Virgem, Libra e Escorpião. Continue com a gente até daqui a pouco.
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3: Olá, e aí? Tudo bem com você? Tá começando mais uma edição do Fofoqueira. Hoje é sexta-feira, 8 de maio. Eu sou o Silva Júnior e a partir de agora vou desfilar o meu veneno, contando pra você o que tá rolando no mundo dos famosos. E claro, o papo é mais uma vez sobre ele, o filho do Léo, Zé Felipe, que chamou atenção nas redes sociais após demonstrar irritação com apelidos e rótulos usados por internautas para comentar sua vida pessoal e também imagem política. Em vídeos publicados recentemente, o cantor reagiu com ironia a termos como beta e também boy toy, afirmando não entender essas expressões populares entre os mais jovens e criticando a forma como esse tipo de linguagem vem sendo usada para atacá-lo na internet. Durante o desabafo, ele também refletiu sobre como a comunicação nas redes sociais mudou rapidamente nos últimos anos, destacando a dificuldade de diferentes gerações acompanharem tantas novas gírias e tendências digitais. A repercussão movimentou seguidores e ampliou debates sobre julgamentos virtuais, exposição e celebridades e o impacto dos rótulos criados na internet, reforçando como o ambiente digital tem acelerado mudanças culturais e intensificado críticas públicas. Já já eu volto com mais destaques do mundo dos famosos.
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0: 9:39, né? Você que tá ligadinho com a gente, bom dia pra você, bom dia. Como é que você tá nessa manhã? Tá tudo tranquilo, tudo sossegado? Tá fazendo o almoço, né? Com essa chuvinha aí, né? Uma chuvinha em cima, opa, uma chuvinha em cima é do telhado, tá, gente? Lá, uma chuvinha em cima é do telhado. O pessoal brinca, né? Fala assim, ah, com esse tempo você gosta de uma chuvinha em cima? Eu tô fora, rapaz, Deus o livre. Daí fala assim, e a hora que você abre a janela, o que que acontece? O ar lindo pra você. Ai, ai, ai. Né? Aí esfria, aí você dorme coberto. Ixi, nossa, aí danou tudo, hein? Oliveira, você tá dormindo coberto ou não? Hã? Ou também o Onofre... O Luiz Tubarão tá dormindo coberto também, Luiz Tubarão? Hã? Eita, nós, hein? Aí danou, hein? Ai, ai, ai. À noite eu durmo todo dia coberto, rapaz. Deus me livre. Você tá com esse friozinho, tem que dormir coberto. Não tem jeito não, né? Ai, aí danou tudo, né? Ai, ai, ai. Ontem eu tava assistindo aquele filme, Poeira em Alto Mar, viu falar já? Hã? É, Poeira em Alto Mar, aquele filme, né? Já viu, falaram Poeira em Alto Mar? É? Ah, não, não tem Poeira em Alto Mar, né? Ah, então tá bom. Também tem aquele filme bonito também, Lindo Olhar de um Cego. Hã? Já viu também? Nossa, esse filme é bonito também. E aquele, A Lindas Tranças de um Careca. Ah, esse é maravilhoso, né? Ai, ai, ai, aí danou tudo, viu? O Onofre já mandou um áudio aqui, vamos ver o que ele mandou aqui. Vamos ver, Onofre, fala comigo.
1: Bom dia, Gaspar. Cê não sabe brincar, não brinca não, rapaz.
0: Ai, ai, ai. Não, mas dormi coberto, rapaz, com coberta, não é com o Berto. Coberta, né? Eu sei que tá levando mal, viu, Onofre. Ai, ai, ai. O Luiz, o Yuri também falou que dorme com coberta. O Luiz, o Yuri, o seu Lorivaldo falou, ó, aqui nós dorme com coberta, né? Ah, tá, então tá certo também, tá? Ai, ai, ai. É só pra dar risada, gente, só pra dar risada, viu? É isso aí. Aqui a gente faz a festa e a gente mesmo ri da gente mesmo, né? Fala, meu Deus do céu. Ai, meu Deus, é só pra dar risada, né? Vem, Luá! A cara dela. Ai, meu Deus. E a criançada, tá aí ou não? Hã? É?
2: Tamo ouvindo a Rádio FM. Então, bem.
0: Vocês estão felizes ou não? Ah, então tá bom, tá todo mundo ligado na Itambé FM, tá bom demais, né? Que bom, que maravilha, que gostoso, gente, que gostoso. Deixa eu ver o que a Neide Castaldelli mandou pra mim aqui.
3: Oi, Everson, e a volta dos que não foram, hein?
0: Verdade, como tem é mais ficou? Essa, e esse filme também é bom, hein? As voltas de quem dos que não foram. Ai, ai, ai. É isso aí, é gostoso, é isso, né, gente? É a interatividade, é as brincadeiras, né? É as piadas, é as bobeiras, é gostoso demais, né? Pessoal aí fala, rapaz, eu racho de rir com você. Fala, as pessoas encontram gente na rua, gente. E até é engraçado. Fala assim, nossa, eu dou tanta risada com você. Às vezes eu acordo tão triste, tão pra baixo, aí eu ligo o rádio. Aí você vai lá, traz alegria, brinca, fala uma piada, alguma coisa, e eu já caio na risada e aquele dia já fica gostoso, aquela manhã já fica animada, né? É isso que é gostoso, né? A gente poder brincar, poder sorrir, e a felicidade não tem coisa, né? Não tem coisa melhor do mundo que a felicidade. A gente tem que fazer as pessoas bem, e a gente, quando a gente faz alguma coisa para as pessoas é melhor ainda, e é bom demais, né? Bom demais mesmo, né? Coisa boa, viu? Vamos ver o que a Fátima Dias mandou pra mim aqui.
4: Oi, Everson, bom dia. Tô aqui te ouvindo. Falando do Dia das Mães, é verdade. Todo dia, Dia das Mães, toda hora.
0: É verdade.
4: Eu não tenho mais a minha aqui, mas a gente não esquece.
0: Com certeza.
4: Coloca meus filhos no momento de oração.
0: Beleza, vou colocar sim na hora que for fazer
4: toda
0: a oração.
4: Toda minha família, pessoal do grupo... E que Deus abençoe você e sua família também.
0: Amém, minha amiga. Obrigado. Deus abençoe vocês também. Tudo de bom, tá? Obrigado pela audiência de todos vocês aí. Obrigado por sempre estar acompanhando a nossa programação, né? Obrigado a todos vocês de coração, gente. Essa semana já está terminando. né? Já final de semana já chegando também, aqui a gente não para, a correria é muito grande, mas tá bom, né? Vamos agradecer ao nosso Deus Todo-Poderoso, agradecer a Deus por mais uma manhã, mais uma semana já terminando, iniciando, né? Então fala assim que só tem a agradecer a Deus, né? Por tudo que Deus tem feito, realizado, apesar das coisas difíceis que às vezes a gente passa, mas Deus sabe de todas as coisas, né? Isso que é importante, a gente tá bem, né? Acordar bem, ter saúde, gente, olha, não tem dinheiro, não tem coisa que pague a nossa saúde, sabia? A nossa saúde, eu falo assim, não falo também tanto a saúde da gente tá bem forte, sem doença, né? Mas também a nossa saúde mental, sabia? Não tem o dinheiro que pague a nossa saúde mental. Né? A nossa tranquilidade e maioria das doenças que vem, que acontece com a gente, é da nossa saúde mental, porque a gente passa nervoso, passa raiva, guardamos mágoas e aí a gente acaba ficando doente, né? Então é o que eu falo, a gente tem que tentar melhorar cada vez mais e as coisas vão acontecendo, né? É isso aí. Manda o teu alô pra tua mãe, hoje é um programa todo especial pra mamãe, quer pedir uma música do Dia das Mães, pede aí pra gente, tá? É, tem música boa aqui, tem música bonita do Dia das Mães, já pede aí pra gente, 988-374005, tá? 988-374005. Daqui a pouco, depois da nossa mensagem para o Dia Melhor, a gente vai começar a atender os ouvintes, tá bom? Beleza? Já logo a gente começa a atender vocês aqui, já tocando as músicas de vocês, oferecendo as músicas, beleza? Tranquilo? Vou dar um abraço lá pro meu amigo Carlão, lá do Carvão. Até rima, né, Carlão? Forte abraço pro você, meu amigo. Fala comigo.
5: Ô, Erson, manda uma moda aí com o Teodoro Sampaio pra nós. Nós estamos aqui no Carvão, tirando Carvão de baixo de chuva, meu.
0: Eita, não, em baixo de chuva.
5: De amor, amor ao próximo, né? O povo tá querendo Carvão, nós tá tirando Carvão de baixo de chuva.
0: Vai molhar o carvão.
5: O carvão tá sofrendo lá no fronteiro. Mas tá puxando.
0: Vai molhar o carvão, hein?
5: Doidão por você.
0: Opa, doidão por você. Aí sim, hein? É isso aí. Obrigado, meu amigo Antônio Carlos do Carvão. Cuidado molhar o carvão aí. Hoje tá chovendo. Nossa, o cara não para não, gente. Não pode parar, né? Parou, o bicho pega. Né, Ronaldão? Chegou o Ronaldão aqui. É isso aí. 9 horas e 47 minutinhos. Vamos lá com música. Vamos com Bailanta do Tibúrcio, né? É os Serranos. Tocar umas músicas gaúchas agora. Tocar umas duas gaúchas aqui. Vem Berenice Azambuja. Brasileiro gosta, né? E aí vem Marcelo Teodoro. Participação de Amado Batista. Não dá pra disfarçar. E coisa boa. É o show da manhã.
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0: eu lembro dessas músicas quando a gente ia nas festas juninas, né? Aí o pessoal contratava lá umas bandas lá, né? Lembra do Mosquito no Salão? Ah, tá nós, hein? Quem lembra do Mosquito no Salão? Tinha uma banda chamada Mosquito no Salão e eles tocavam várias, tinha várias bandas que vinha, né, fazer a festa nas festas juninas, o pessoal dançava. Eu lembro de cada velhinhos que estava dançando, tem gente que já nem está mais entre nós, né, a gente ficava olhando lá os velhinhos dançar, as pessoas dançar, os mais novos também, as crianças se divertiam também, era gostoso demais, né, cara, coisa boa. Hoje em dia já não se faz mais festa junina que nem antigamente, né, gostoso é fazer aquela festa junina bem na avenida assim, a fazer uma festona junina mesmo, coisa mais linda, né? E convidar o povo pra vir, né? Eita, nós, viu? Bom demais. Faltando 8 minutinhos aí pras 10 da manhã, daqui a pouco tem a nossa mensagem para o dia melhor. Você que ainda não mandou a tua mensagem, já manda pra gente aqui. Bom dia pra você. Vamos agora com Berenice Azambuja. É disso que o velho gosta, é isso que... Ah, não, essa aqui é outra, né? Essa aqui é que o brasileiro gosta. Vamos ver. O que o brasileiro gosta, será, hein? Eita, nós. Uma boa viola, um churrasquinho, uma cervejinha, uma picanha, né? Mas prometeram picanha pra nós? Prometeram e estão comendo linguiça, hein? Ixi, nossa.
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0: É o primeiro lugar no seu coração. É a Itambé FM 105,9, trazendo muita emoção. Vamos lá com a música, com Do Que o Brasileiro Gosta, com Berenice Azambuja.

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4: É isso aí, agora são 10 horas e 5 minutinhos. Daqui a pouquinho tem a nossa mensagem para o dia melhor. Vamos às nossas previsões astrais, também fofoqueira, nossos melhores apoiadores culturais. E já já voltamos com muito mais música para você, tá bom, gente? É isso aí, manda o teu alô pra gente. Vamos fazer daqui a pouquinho um programa especial Dia das Mães, tá bom? Vamos lá? É aqui o som que faz a parte da sua história.
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7: Oi, gente, tudo bem, Chuchu? A gente tá de volta aqui na nossa rádio, delícia, maravilha de sexta-feira, lindona, final de semana, como é bom, né? A gente fica mais animado, às vezes, talvez sim, talvez não, eu fico e você. Vamos lá, então, previsões no meu, nosso, seu signo, é, bora. Alô, você de leão. Sua habilidade para conciliar interesses e convencer estará tinindo e você deve exercer mais influência sobre os outros, viu? Olha, hoje as chances de faturar são proporcionais aos bons contatos que estabelecer. No romance fica mais para lá de protegido e o mozão estará do seu lado para o que der e vier. O número da sorte hoje para você do signo de leão é o 8, a cor é o branco. Virgem! Assuntos profissionais devem caminhar com muita agilidade neste período. Você pode receber elogios da chefia. Se está solteiro, pode se aproximar de alguém que já conhece e descobrir outras afinidades. Se já tem compromisso, o seu jeito deve ficar mais envolvente e não vai faltar inspiração nem romantismo para comandar o jogo do amor, né? O número de hoje para você de virgem é o 53, a cor é o preto. Libre, amores, sextou com S de sorte e nós, você, no caso, tem motivos de sobra para glorificar de pé, tá, Librinha? Além de agir em seu paraíso astral, a Lua tá trocando likes com Urano, Netuno e Plutão, anunciando um dia de trabalho todo maravilhoso, inclusive para ganhar dinheiro, que é bom, né? Todo mundo quer, né? Ó, o momento é perfeito para suas investidas amorosas, tá? E o crush não vai resistir aos seus encantos. O número da sorte hoje pra você de Libra é o 27, a cor vermelho. Escorpião! E você de Escorpião? O interesse doméstico e familiar recebe um belo incentivo. Você vai sextar na maior harmonia com as pessoas queridas. O cenário tá tranquilo, tá favorável hoje, Cristalzinho. É, ó, saudade de um ex ou uma ex pode aumentar, mas se a vontade de encontrar um novo amor for maior, esqueça o passado e faça a fila andar, tá, meu bem? O número da sorte hoje é o 55, a cor é o dourado. E assim, ponto final, terminamos também o nosso segundo bloco. A gente volta daqui a pouco e aí eu falo pra você de Sagitário, Capricórnio, Aquário e Peixes. Continue com a gente aí, até daqui a pouco.
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15: Oba! Já estamos de volta pra tricotar aqui no Fofoqueira. O Domingo com Hulk virou alvo de críticas após apostar em inteligência artificial em um novo quadro exibido recentemente, reacendendo debates sobre o uso excessivo da tecnologia na televisão aberta. A atração lançou Isso é Inacreditável, formato que utiliza IA para recriar visualmente histórias reais consideradas extraordinárias. Na estreia, o programa apresentou a trajetória de Antônio Senna, piloto que sobreviveu a uma queda de avião na Amazônia e passou 36 dias isolado na floresta até ser resgatado. Apesar da proposta inovadora, grande parte do público reagiu negativamente nas redes sociais, classificando o quadro como desnecessário e demonstrando cansaço diante da crescente presença de conteúdos produzidos com inteligência artificial no entretenimento. As críticas ampliaram discussões sobre limites tecnológicos na TV, autenticidade das produções e receios relacionados ao avanço da IA, mostrando que inovação nem sempre garante aprovação imediata quando interfere na experiência tradicional do telespectador. Olha, eu vou dizer uma coisa pra vocês, eu não tenho nada quem contra quem, né, usa o IA, mas eu acho, gente, que ainda tá muito, mas muito distante de ser semelhante ao que o ser humano, né, convencional e tradicional e físico faz. Daqui a pouco eu volto com o último assunto de hoje.
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0: É isso aí, é João Pedro e Cristiano, forró em Goiás. Vamos para nossa mensagem para o Dia Melhor, estamos atrasados já.
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0: Agora são 10 horas e 23 minutinhos. Você que está acompanhando nós aqui, bom dia para você. Você que ligou o rádio agora, seja bem-vindo. Essa aí também é FM 105,9, a rádio da família, a rádio que fala de Deus, que glorifica Deus todos os dias, que traz alegria para você. Às vezes a gente fala umas besteiras, umas bobeiras aqui na rádio, mas é para alegrar o teu dia. Não quer dizer nada, porque às vezes a gente fala de Deus e as pessoas falam assim: nossa, ele fala de Deus, mas ele fala besteira, ele brinca, ele faz isso, ele faz aquilo. Gente, às vezes a pessoa, não é porque a pessoa é católica, não é porque a pessoa é evangélica, não é porque a pessoa escuta uma música sertaneja, não é porque a pessoa escuta isso, escuta aquilo, que as pessoas, ah, olha lá, você viu aquela crente lá, tá ouvindo música do mundo, tá ouvindo música sertaneja. Gente, não tem nada a ver. O coração da pessoa é quem é a pessoa. Não tem nada. Por isso que eu falo para você que a gente aqui não prega placa de igreja. Porque não tem diferença de mim, de você e de qualquer igreja, não tem diferença, gente. Às vezes as pessoas criticam, ó, aquele católico lá, tá indo lá daquele jeito para a igreja, ah, e tá indo não sei o quê, tá indo não sei o quê. Claro que, é, de repente, é, lugar de ir na igreja é lugar da mulher usar uma roupa decente. É claro, não vou dizer para você. Mas vejo muitas meninas novas, às vezes até mulheres, com uma calça muito apertada, com uma saia muito curta. Aí tem um homem atrás da mulher, a mulher tem que ajoelhar no chão lá, né? Fica naquela posição e o homem, que é homem, né, gente? Ele vai olhar, não tem jeito. E ele vai pecar, porque ele vai estar ali olhando aquilo. Não tem como não pecar, né? É homem, e eu sou bem honesto de dizer, né? Homem é homem, né? Então eu falo para você que às vezes, é, a gente que vai, se você que vai na igreja, vai com uma roupa decente. Lugar da casa de Deus é roupa decente, né? Não é, você não tem que ir com roupa curta, roupa muito apertada, né? Depois, que você quiser, vai para a igreja, vai lá na sua casa, se troca e sai onde você precisa sair, né? Igreja é lugar de respeito, é lugar onde se fala de Deus. Daí a pessoa vai na igreja e acaba pecando, né? Porque homem, você sabe como é que é. É a mesma coisa de um homem também colocar uma calça muito apertada e ter volume demais na frente. É bem, é isso aí mesmo. Então a mulher vai ficar olhando também, não tem jeito. E a mulher peca também, entendeu? Então não tem como, gente. Então eu falo pra você, é difícil, não é fácil, é complicado. Mas eu não vim aqui pra falar disso hoje. Eu só senti de falar isso pra vocês hoje, mas eu não vim aqui pra falar nada disso hoje. É, hoje eu vim aqui pra fazer uma homenagem às mamães, né, todas as mamães, contar uma história emocionante para você, uma história de superação, uma história legal para você do Dia das Mães. Vamos lá, senão vai atrasar mais ainda a nossa mensagem de hoje. Dona Helena era uma mãe simples, morava numa casinha pequena e criou sozinha o seu filho, Rafael. Ela trabalhava como diarista durante o dia e à noite, mesmo cansada, ainda preparava a comida preferida do seu filho. Rafael cresceu vendo a mãe lutar calada e muitas vezes deixava de comprar uma roupa nova para pagar os estudos dele. O tempo passou, Rafael conseguiu vencer na vida. Foi morar longe, numa cidade grande, cheia de sonhos e também de compromissos. No começo ligava sempre, depois as ligações foram diminuindo. Semana que vem eu vou visitar minha mãe. Mas a semana virava mês e o mês virava ano. Até que numa manhã chuvosa, Rafael recebeu a notícia de que

eu já tenha tido ido embora. Quero que saiba que nunca fiquei triste pelas coisas simples que deixei de ter. Meu maior orgulho sempre foi você. Cada luta valeu a pena quando vi o seu sorriso. Só peço uma coisa: nunca esqueça de dizer a seus filhos o quanto você o ama, do jeito que eu sempre amei você. Naquele momento, Rafael caiu de joelhos e chorou como uma criança, porque percebeu tarde demais que enquanto ele corria atrás da vida, a pessoa que mais amava só esperava um pouco da sua presença. Nesse Dia das Mães, não espere uma data especial para amar, porque o tempo passa e o abraço que hoje você pode dar, amanhã pode virar saudade. Feliz Dia das Mães. E é isso mesmo, né? É desse jeito que as coisas às vezes acontecem, né? Às vezes o filho vai embora, mas não liga para a mãe, para o pai, muitas vezes. Mas a gente, às vezes, tem dores que nós guardamos dentro do nosso coração também. De repente, uma mãe não foi tão boa para ele, mas essa mãe parecia ser tão boa, porque deixava de fazer coisas boas, deixava de fazer coisas para ela, para fazer para o filho, e ela criou esse filho sozinha. Gente, hoje não é fácil criar um filho sozinho. Muitas vezes eu não consigo entender certos pais, sabe? Não que eu estou criticando certos pais, mas muitas pessoas, às vezes, têm o seu filho e não dá atenção, não dá amor, não dá carinho, não pergunta se está bem, não pergunta se está vivo, se está morto, né? E às vezes o filho também nem liga para o pai, nem liga para a mãe, só vai entender o dia que for pai, o dia que for mãe. Aí eles vão entender como que é ser pai e ser mãe. É cuidar, é dar amor, é dar carinho, é comprar as coisas para eles. Às vezes a gente deixa de comprar as coisas para a gente, para dar para os nossos filhos. Às vezes a gente deixa de fazer coisas para a gente, para fazer para os nossos filhos. E só assim eles vão entender como é o amor de um pai, de uma mãe. Quem sabe daí eles vão entender que é diferente, né? Que um pai e uma mãe, eles amam de verdade o seu filho. Claro que existe muitos pais que não estão nem aí, muitas mães também que não estão nem aí. A gente fica sabendo de cada coisa, que mãe abandona filho e vai embora com outro homem, homem abandona filho, vai embora com outra mulher e não está nem aí. Às vezes a madrasta não aceita, o padrasto não aceita, né? Tem tudo isso também. Imagina o coraçãozinho desta criança, a rejeição que essa criança sente. Então, se você tem um filho, não tem problema de você ter se separado, mas dos filhos você nunca deve se separar. Os filhos são seu sangue. É eles que um dia possa cuidar de você. É eles que um dia possa dizer: pai, eu te amo, você é importante para mim. Mãe, eu te amo, você é importante para mim, né? Então não deixa de dar um abraço na sua mãe hoje, no Dia das Mães. Eu falo que nem o presente é tão importante, mas às vezes o abraço, o dizer eu te amo, o estar ali naquele momento para ela se sentir feliz, né? Não falo só hoje, eu falo que Dia das Mães é todos os dias. Todos os dias é Dia das Mães. E a gente tem que cuidar, tem que olhar, tem que zelar, né? Eu sei que às vezes as mães dá trabalho, né? Às vezes as pessoas vão ficando de idade, vai dando trabalho, né? A minha mãe mesmo dá um trabalho danado. Ela fica na internet vendo aquelas coisas, ligando pra gente: ó, a internet falou tal coisa pra você, de mim, falou de tal coisa de você, você tá bem? Falou: tô bem, mãe, relaxa, fique em paz, para de ficar atrás de internet. Ela dá um trabalho com isso, que olha, meu Deus do céu, né? Mas é minha mãe. Ah, a tua mãe é chata, alguém fala, a tua mãe é sem noção. Mas é minha mãe, gente.

Que nem se alguém falar do teu filho, é teu filho. Alguém falar de você para tua mãe, é o filho dela. Então, muitas vezes, a gente ama, não importa o que ela seja. É que nem quando um filho fez coisa errada, né? Vai lá, é preso, às vezes matou alguém, às vezes a mãe nunca vai deixar de amar aquele filho, mesmo ele ter feito coisas erradas. Mãe, o coração de mãe não existe, não tem como, né? Mesmo que o filho esteja errado, mesmo que o filho esteja fazendo qualquer coisa errada, mãe é mãe. E tem que entender que a criança nasceu dela, da carne dela, estava dentro da barriga dela. Quantas vezes essa mãe sentiu o seu filho chutar a barriga para o lado de dentro, mexer dentro da barriga, saber que ali tinha um serzinho maravilhoso esperando para nascer, né? Você está lembrando o que eu estou te dizendo? Você que é mãe, você sabe disso. Eu não passei por isso, que eu não sou mãe, né? Mas a gente sente, a gente que é pai, ponhava a mão na barriga da mãe, da esposa, e sentia o chute às vezes da criança. E quando era menina, a gente falava assim: ó, vai ser um jogador de bola. Não é assim? A gente brincava, né? Falava: ó, tá chutando, vai ser um jogador de bola. Ai, ai. Mas é dessa forma, gente. Dá valor na tua mãe enquanto ela está viva. Dá valor. Entenda que o Dia das Mães não é só hoje, é todos os dias, né? Pegue agora a tua mãe aí, leve para almoçar, né? Dê um presentinho, compra um presentinho para ela, compra uma flor, compra alguma coisa que vai alegrar ela, né? Então compre alguma coisa para ela poder se alegrar. Eu, na minha época lá atrás, eu dei um celular para minha mãe, foi o pior erro que eu fiz. Ah, meu Deus, dá um trabalho com aquele celular. Né? O Dia das Mães eu dei um celular para ela, mas dá um trabalho, cara, daquele celular. Ela fica lá no Kawaii, né? Kawaii que fala, né? Nem sei o nome daquele direito. Daí o vídeo fala para ela assim: olha, você vai ganhar uma casa nova, né? Você, porque falando isso, eu vou ganhar uma casa nova. Ó, você vai ganhar um carro, eu vou levar esse carro para você. E ela acredita. Pessoa de idade, né? Falou: ó, filho, eu vou ganhar um carro novo, uma casa nova. O homem vai trazer para mim. Esse homem aqui, ó. Ela mostra assim ainda: esse homem aqui, ó. Né? Pessoa que tá de idade, né? Eu falo: mãe, isso aí é vídeo, isso aí ele fala para todo mundo. Aí você explica, não adianta, né? Mas é isso aí, é minha mãe, não vou deixar de amar ela por causa disso, né? E é isso que nós temos que fazer, independentemente de qualquer coisa, né? Eu me lembrei agora de uma história, né? Só que é de pai, de um filho, né? Que tinha o pai que morava junto com a família, né? Morava com o filho, com a esposa e o netinho. E chamaram o pai: vem almoçar, pai, vem almoçar. E o pai tinha aquela doença de que treme tudo a mão lá, Parkinson, né, se eu não me engano. E o que aconteceu? O pai fez um tipo de um coxo pro pai comer. O filho fez tipo de um coxo pro pai comer, lá um lugar pro pai comer, porque o pai derrubava toda a comida, né? E ele falou assim: não, hoje você vai sentar na mesa com nós pra gente comer, né? Hoje é um dia especial, tu vai sentar na mesa. Isso falou o netinho, né? Falou o netinho: ó, eu quero que o vovô senta na mesa com a gente hoje. Eu não quero que ele vai comer lá. Aí o vovô sentou na mesa, só que quando ele foi comer, ele tremia demais assim e acabava derrubando toda a comida. O filho do senhor falou assim: ó, pai, vai lá pro teu coxo, vai lá, come lá. Fica pra lá, vai lá pra lá, não come aqui não, vai pra lá, você tá roubando toda a comida aqui. E a mulher também braba, porque a mulher também, né? Aí, o filho vendo tudo aquilo, ele era criança, ele falou: papai, quando eu crescer, eu vou fazer um coxo igual aquele pro senhor comer, né? Eu não vou deixar o senhor comer na mesa com nós, eu vou fazer um coxo igual aquele para o senhor comer, e vou gritar com o senhor da mesma forma que o senhor grita com o vovô.
aquilo todo mundo encheu o olho de água. E ele, o pai, entendeu, o filho entendeu que ele estava errado. Que mesmo que ele coisava tudo, ele se sentia mal, né? Para pra pensar. Um pai ser mandado sair da mesa e comer num coxo, num lugar onde é aberto, assim, um lugar que ele derrubava comida e caía ali, depois ele só tirava a comida, né? Então falou assim, e o dia, né, que o senhor ficar velho, eu vou fazer isso. O menininho levantou dali, foi lá no coxo do pai, o lugar onde ele comia lá, é um tipo de coxo, fala coxo, mas não é, né? Tipo um lugar assim, onde mais aberto, né? E foi lá e pegou, falou, vovô, vem aqui que eu vou te dar comida pro senhor. E ele pegava a comida e dava na boca do vovô. Pegava a comida e dava na boca do vovô. Então isso é só para você entender que o que nós fazemos aqui, um dia a gente vai pagar. Você está ensinando o teu filho. Você está mostrando para o seu filho o que você vai passar um dia. É, o que eu quis dizer com essa história é isso. Que você está ensinando para o seu filho que um dia você vai passar. Então é o que eu falo para você. O teu filho é o teu espelho. Se você tratar tua mãe bem, teu pai bem, um dia eles vão te tratar bem também. Porque ele vai entender que você tinha amor pelos seus pais. E você, né, é o espelho dele. É o espelho dos seus filhos. Então é isso que nós precisamos fazer. Agora são 10 horas e 39 minutos. Vamos às nossas orações de hoje. Você que está ligadinho com a gente. Que Deus possa estar te abençoando. Sempre trazendo coisas boas para você. Senhor meu Deus, meu Pai Santo, Eterno Pai querido. Eu venho, Senhor, na manhã deste dia 8 de maio de 2026, agradecer, Paizinho, por mais uma manhã, mais uma semana, agradecer, Senhor, pela chuva que o Senhor nos deu, nos trouxe, molhando essa terra maravilhosa, abençoada, agradecendo, Papai, por tudo que o Senhor tem feito, realizado na nossa vida, agradecer, Deusinho Todo-Poderoso, pela chuva, pelo dia de hoje, pela manhã, pela tarde, pela semana que está terminando e a próxima semana que já vai começar. Que Deus possa estar nos abençoando, nos livrando, Papai, de todo mal, tirando, Senhor, toda a grosseria da nossa vida, toda a palavra maldita que nós falamos, jogando em terra, Papai, agora, porque eu sei, Senhor, que o Senhor é bondoso, o Senhor é amor. E agradeço, Paizinho, por ter as mamães aqui comigo nessa rádio. Quero desejar a cada uma delas, não importa, feliz Dia das Mães. Não importa se você é mamãe, se você é filho, um dia você vai ser mamãe também. Tenho certeza disso. Em nome de Jesus, eu te agradeço, Papai. Agradeço, Espírito Protetor, por estar ao nosso lado todos os dias, trazendo uma palavra de amor, de conforto a cada lar, a cada casa, trazendo, Papai Todo-Poderoso, muitas bênçãos para esta família que está me ouvindo agora, que esteja, Senhor, na presença de Deus, na presença do Espírito Protetor, que são os nossos anjos da guarda. Que Deus possa estar te abençoando, em nome do Senhor Jesus Todo-Poderoso. Amém, amém, amém. Aline Barros, coração de mãe. Que Deus te abençoe, gente. Que Deus te abençoe. Feliz Dia das Mães a todas as mamães. Tudo de bom para você.

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2: Fala, gente! Nós estamos chegando aqui na nossa rádio preferida, maravilha de programação, né, Chuchu? Tudo bem com você? Como é que tá? Tudo certo? Graças a Deus! Bora, sextou! Final de semana chegou, sexta-feira, sua linda, hoje dia 8 de maio de 2026. Bom, a primeira de hoje, gente, o cantor Leonardo. Ei, Léo! O Léo, vou te falar, ele só dá rata, né, gente? E a imprensa, a galera, os fofoqueiros não perdoam, né? O cantor voltou a virar assunto nas redes sociais. Dessa vez foi por conta de uma brincadeira no aniversário da neta dele. Aquela que ele presenteou, que a gente já falou, que deu vários presentes, boi e tal, lembra? Dólar, né? É. Durante a festa de 15 anos da Maria Sofia, realizada em Piracicaba, né? Piracicaba, no interior de São Paulo, o sertanejo roubou a cena na hora dos parabéns. Enquanto a neta se preparava para soprar as velas, Leonardo fez uma piada envolvendo bebida alcoólica e disparou, abre aspas, se o avô assoprar, vai pegar fogo nesse rancho, tá puro álcool, fecha aspas. A frase arrancou risadas dos convidados, né? Aí também gerou comentário nas redes sociais e aquele povo que critica e tal, né? Bom, muita gente entrou na brincadeira, disse que o cantor mantém aquele estilo irreverente já conhecido pelo público. Outros acharam a atitude inadequada para um momento familiar, né? E teve mais. Vídeos da festa viralizaram rapidamente, mostrando o Leonardo fazendo gestos e brincadeiras durante a comemoração luxuosa, que chamou atenção pelo tamanho e pela produção milionária. Gente, falaram que 2 milhões de reais para fazer a festa. Você acredita? Apesar da repercussão, tudo aconteceu em clima descontraído, né? E sem qualquer confusão. Quando o Leonardo aparece na festa da família, gente, dificilmente ele passa despercebido, né? É desse jeito. Pronto. E o nosso Fofocando volta já já. Olha que babado galáctico, hein? Nós vamos falar do time do Real Madrid, o time galáctico do Real Madrid, que virou caso de hospital, gente. Uma briga, que é isso, entre o Valverde e o Aurien Tchouameni. Eles se envolveram numa briga durante um treino e teve que até ir para o hospital, Valverde. Que coisa, como assim? Daqui a pouco eu vou contar detalhes. Continue aqui na nossa programação, eu volto a qualquer momento.
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11: Legal, já estamos de volta com o Fofoqueira. Ana Paula Renault voltou aos holofotes ao reacender uma antiga polêmica envolvendo Aline Campos. Gente, também surpreendeu ao declarar que retiraria o pedido de desculpas feito no passado. Durante participação recente no TVZ, a campeã do BBB revisitou episódios marcantes de sua trajetória pública, comentou a repercussão de declarações antigas e afirmou que informações sobre o episódio teriam sido distorcidas, o que motivou sua mudança de postura. Com seu estilo direto e reverente, Ana Paula também refletiu sobre o impacto de sua participação no reality, destacando como sua visibilidade ampliou debates sobre posicionamento, autenticidade e liberdade de expressão, além de fortalecer sua presença junto ao público. A repercussão movimentou redes sociais e reacendeu discussões sobre conflitos antigos no universo das celebridades, mostrando como declarações do passado continuam gerando novos capítulos e mantendo figuras públicas em evidência por muitos anos. E o nosso Fofoqueira de hoje vai ficando por aqui. Você sabe, eu aumento, mas não invento. Eu sou o Silva Júnior e amanhã eu volto com você para contar mais historiazinhas dos famosos, o que eles estão aprontando por aí. Grande abraço e até lá!
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2: É isso aí, começando mais um Alô Toca Aí. Agora são 10 horas e 57 minutinhos. Você que tá ligadinho com a gente, bom ter a tua companhia aqui. Quem tá ligadinho com a gente, vamos bem rapidinho, que tem muita gente para atender. Hoje tá lotado de pedidos aqui. Vê se eu consigo atender todo mundo, tá? É isso aí. Alô, minha amiga Jovelina Inácio, bom dia.
3: Bom dia, amigo. Tudo bom?
2: Tudo bom. Tá melhorando a voz.
3: Minha música, João Paulo e Daniel. Minha estrela perdida, ofereço pra você, pra Adriana, pra minha amiga Drica e pra todas as minhas amigas do CRAS, se estiver ouvindo, tá? Que você tenha um final de semana muito abençoado. Dê um abraço na Adriana pro Dia das Mães, tá bom? E na sua mãe também.
2: Ela agradece.
3: Tá? Que elas tenham um Dia das Mães muito abençoado. Nas
2: Amém.
3: Mães, tá, amigo? Tchau, tchau. Minha garganta meia ruim ainda, mas. Deus quiser, logo ela melhora.
2: Tá melhorando, tá melhorando. Já tá melhor que ontem já, né? Obrigado, Job. Feliz Dia das Mães pra você também. Tudo de bom. Que Deus abençoe todas as mamães, né? Tudo de bom. Obrigado pela audiência. Tá ligadinha com a gente também aqui a minha amiga Judite Segantin. Bom dia.
4: Bom dia, tudo bem? Toca aí Reinan e Raí, oferecer pra todos os ouvintes e pra você, beleza?
2: Tem outro áudio.
4: Ô Emerson, quero parabenizar as mães. Um abraço pra minha mãe, dizer que eu amo ela, que Deus dê muita saúde pra ela, pra todas as mães, pra sua, todas as mães do mundo.
2: Amém.
4: Que Deus o proteja e livre tudo que é ruim.
2: Amém, minha querida. Feliz Dia das Mães pra você também. Obrigado pela audiência, sempre acompanhando nós aí. Dona Vitalina, Feliz Dia das Mães também pra Dona Vitalina. Tudo de bom pra vocês aí, viu? Obrigado pela audiência de vocês. Feliz Dia das Mães a todos vocês. O Antônio Carlos também do Carvão, né, Antônio Carlos? Feliz Dia das Mães pra você. Ah, não, você não é mãe, não, né? Você é pai só, né? Ô, Carlão! Forte abraço pra você, Carlão. Lá do Carvão, tá ligadinho lá, né, Carvão? Forte abraço pra você, Carlão. Carlão do Carvão. Eita, não. É isso aí. Quem tá ligadinho com a gente também aqui é a Tia Lena. Alô, Tia Lena, bom dia.
5: Bom dia. É eu de novo. Gostaria de pedir um louvor da Eliane Fernandes. Há um tempo. Gostaria de oferecer para todos que estão ouvindo aí também, FM, para você, para toda a sua família. Que Deus abençoe grandemente o seu dia e o dia de todos nós. Que nós tenhamos uma sexta-feira, cheia da graça de Deus. Agradecer a Deus por essa chuva tão maravilhosa que Deus nos deu, né?
2: Verdade.
5: Que Deus nos abençoe. Um feliz Dia das Mães para todas as mamães. Deus te abençoe. Um abraço.
2: Abraço pra você, Tia Lena. Dá um abraço no tio Carlos. O tio Carlos agora tá fazendo hemodiálise, né? 3 vezes na semana. Não é fácil não, mas Deus sempre coloca força, né? Dê força pra ele, dê força pra vocês. Eu acabei vendo agora aqui, falou, põe ele nas orações, eu acabei vendo agora aqui. Mas que Deus abençoe ele, abençoe vocês, abençoe também. É, quem pediu oração também aquela hora foi a Fátima, né? Pros filhos também, abençoe os filhos da Fátima também, né? Que Deus possa estar sempre abençoando. Na verdade, eu quase nem hoje nem fiz a oração direito, né? Só falei, contei a história e só fiz uma oração no final ali. Mas tá bom, né? Obrigado pela audiência de vocês aí. Feliz Dia das Mães, Tia Lena. Tudo de bom pra vocês aí, viu? É, tá ligadinha também a mamãe Rosa Berlato. Alô, Rosa Berlato, Alino, bom dia. Alô, bom dia, Gaspar. Deus abençoe seu dia, toda a sua família. Com as bênçãos de Deus, um bom final de semana abençoado por Deus. Amém, querida. Tudo de bom pra você aí. Feliz Dia das Mães pra você também, tá? Obrigado pela audiência de vocês. Quem tá ligadinha também com a gente, gente, olha aqui. Quem tá ligadinha com a gente também é a Márcia, né, de Itambé. Alô, Márcia, é a filha da Dona Divina. Bom dia, Márcia. Bom dia, Everson, é a Márcia. Toca uma música aí, Mãe Presente de Deus, né, Wesley Machado, oferece especialmente para a pessoa guerreira, minha mãezinha divina. Obrigado, mãe, pela pessoa maravilhosa, incrível, essa mãezona. É, nós te amamos, obrigado por ser minha mãe. Olha que bonito, né? É isso aí, Márcia. Parabéns também a Dona Divina. Feliz Dia das Mães para Márcia, para Dona Divina, todos vocês que são mamães, que Deus possa estar sempre abençoando vocês aí, viu, gente? Tudo de bom para vocês, tá? Vamos lá, ver quem tá mais mandando alô pra gente aqui, passar bem rapidinho. Alô, Elias Aparecido, bom dia.
6: Bom dia, ô Gaspar. Deus abençoe o teu dia, seu e da tua família.
2: Amém,
6: Gaspar,
2: querido.
6: Tô com uma moda aí. Não sei se vocês estão tocando louvor ou se é dia de sábado.
2: Ah, aqui fala, nós toca de tudo um pouquinho. Nós toca de tudo um pouquinho, tá bom? Você que gosta de louvor, vai começar o programa do Oliveira, tá? Louvor e adoração no sábado às 10 horas, depois do Amigos do Teodoro e Sampaio. Beleza? Então tá bom. Obrigado aí, Elias. Também tá ligadinha com a gente a Sandra Mara Freitas Batista. Bom dia, Sandra.
7: Bom dia, Itambé. Bom dia aos ouvintes de Itambé, os ouvintes de Floresta. Bom dia, Gaspar. Tudo bem com você e com sua
2: tudo
7: família?
2: Tudo bem, graças a Deus.
7: Que Deus te abençoe sempre, tá bom? E eu desejo feliz Dia das Mães para todas as mães. Quem tem mãe, quem não tem, eu desejo felicidade também, né? E eu não tenho, mas eu desejo feliz Dia das Mães para todas, tá? Para sua mãe também, tá, Gaspar?
2: Amém, obrigado.
7: Para todos vocês aí da rádio.
2: Amém.
7: É, toca para mim, Henrique Renner, homenagem de mamãe. Mãe.
2: Beleza, vamos achar aqui a música Mãe, né? É a música Mãe, Rick Renner, né? Vamos achar aqui já e já vamos colocar na sequência no próximo bloco, tá bom? Pode ser? Próximo bloco. Aí o próximo bloco também eu vou tocar a música da Sandra Pelincel, que tá ligadinha com a gente. Bom dia a todos. Everson gostaria de ouvir uma música com Paula Fernandes, Pássaro de Fogo. É, nós aqui na Secretaria de Obras e Infraestruturas estamos escutando, que bom, viu? Deus abençoe vocês grandemente aí, obrigado pela audiência de todos vocês. Também a Dulce Carlotto tá ligadinha com a gente também. Oi, Everson Gaspar, aqui é a Dulce de Floresta. Eu queria pedir uma música para você tocar hoje. Essa música é para todas as mães de Floresta, para todas as mamães do grupo e eu participo, e para todas as mães que estão ouvindo você agora. Que Deus abençoe cada uma delas com a saúde, força e muito amor. Mãe é presença e oração e cuidado. É isso aí, Dulce. Depois eu vou escolher uma música bem bonita para vocês aí, tá bom? Beleza? Obrigado aí pela audiência. Olha, gente, deixa eu já aproveitar dar mais um recadinho de novo. Se você ligou o radinho agora, olha, foi cancelada a Feira Raiz do Luar, tá? Foi cancelada para uma próxima data, por causa da chuva, tá bom? Beleza? Então tá bom demais. Vamos lá, vamos com a música pra você, Conexão com Ouvinte, a partir de agora.
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2: Fala, meus amores, minhas amoras, tudo bem? A gente tá por aqui pra trazer pra vocês notícias do mundo dos famosos. Vamos lá, porque olha... uma briga no Real Madrid, gente, da Espanha. O clima esquentou, virou até caso de hospital, hein? Os jogadores Frederico Valverde e Aurien Tchouameni se envolveram numa briga durante um treino do Real Madrid. E a situação foi tão séria que Valverde precisou ser levado ao hospital. Real Madrid é o time do Vini Júnior, né? Bom, segundo jornais espanhóis, a confusão começou após uma entrada mais forte de Tchouameni durante a atividade no centro de treinamento do clube em Valdebebas. Bom, os dois trocaram empurrões e precisaram ser separados por companheiros e membros da comissão técnica. Mas o problema não parou ali, não. De acordo com o jornal Marca, Valverde sofreu um corte durante a confusão e acabou encaminhado ao hospital para atendimento médico. A situação gerou uma verdadeira crise nos bastidores do Real Madrid. O clube abriu um processo disciplinar interno contra os dois jogadores e até avalia deixá-los fora do clássico contra o Barcelona pelo Campeonato Espanhol. Além disso, a diretoria convocou uma reunião de emergência com o elenco para tentar conter o clima pesado dentro do vestiário, gente. E a imprensa europeia afirma que o ambiente no Real Madrid anda extremamente tenso, viu? Nas últimas semanas, com desgaste interno e também atritos frequentes entre os jogadores. É, quando a pressão aumenta dentro de um gigante do futebol, que tá fora em final de Champions e tudo mais, imagina a pressão, né? Até o treino pode virar um ringue. Que coisa, hein? Tá doido. E o nosso Fofocando, gente? Volta daqui a pouquinho. Já, a última de hoje, pra falar pra vocês sobre o Zé Felipe. Ele foi na casa da Virgínia, a ex, e uma conversa com a mãe dela mostrou ali um ar de reconciliação, será? Parece que escapou alguma coisa, vocês acreditam nisso? Bom, daqui a pouco eu conto, tá? Continue com a gente, vai aí curtindo a nossa rádio e até daqui a pouco!
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10: Bom dia, ouvintes da 105,9. Aqui o Tubarão é... Minuto de esporte hoje é Libertadores, é Sul-Americana. Vamos começar pela Sul-Americana. Sul-Americana, o São Paulo foi jogar fora de casa. Mais um empate do São Paulo, né? O São Paulo continua na liderança do grupo ainda com 8 pontos, Milionários com 7 pontos. São Paulo tá indo bem, porque quem fica em primeiro do grupo que se classifica. Sul-Americana, quem fica em segundo vai para a repescagem. Aí entra os perdedores também da Libertadores. Libertadores, né? Libertadores da América, que o Mirassol recebeu a LDU e acabou ganhando de 2-0, grande resultado do Mirassol ontem, né? E o Bragantino foi jogar fora de casa, ganhou de 6-0, grande resultado do Bragantino, em 6-0, olha que resultado, né? E o Flamengo, né, que foi jogar com o Independente fora de casa também, chegou lá, jogou 2 minutos de jogo, teve que parar, falta de segurança, torcedor invadindo, brigando, meteram fogo no estádio, rojão e aqueles foguetes que não pode soltar, incendiaram o estádio inteiro, coisa do outro mundo, tiveram que tirar todos os torcedores e não teve jogo ontem do Flamengo, hein? Situação difícil, a gente não sabe agora o que a Conmebol vai decidir. Era um jogo que ia jogar sem torcida, o Independente lutou para jogar com a torcida e 2 minutos de jogo, parece que foi uma coisa programada, invasão de campo e uma situação difícil, difícil ontem pro Flamengo. Teve que sair correndo lá pro vestiário, tacando pedra, tacando as coisas dentro do campo, situação muito difícil. Conmebol tem uma missão grande aí para decidir, né? Então fica assim o Minuto de Esporte hoje, falando da Libertadores, da Sul-Americana, né? E da Série B, o Londrina perdeu mais uma, tá lá no rebaixamento, situação difícil pro Londrina, perigoso voltar pra Série C, né? E o Maringá, na Série C, ganhou, tá em quinto lugar, tá bom, né? Tá em quinto lugar com 6 pontos, quem tem mais tem 10 pontos, né? Então não tá muito longe, não. O Maringá também acabou perdendo um jogo que não podia ter perdido, né? 105,9, trazendo o melhor do esporte pra você.
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8: Agora são 11 horas e 27 minutinhos. Vamos lá com a música aqui da Sandra Mara Freitas Batista, também da Sandra Pelincel, que tá ligadinha conosco também lá. Deixa eu ver quem mais tá ligadinho com a gente aqui. A minha amiga Neide Castaldelli também tá acompanhando a gente, né, Neide? Como é que você tá, minha querida? Tudo certo com você? Tudo tranquilo ou não? Hã? Eita, nós! Cadê a Neide Castaldelli que sumiu? Deixa eu achar onde que ela tá aqui, que eu tinha visto agora a coisa dela aqui, cadê? Ixi, aqui, achei. Fala comigo, Neide.
13: Bom dia, Everson Gaspar, tudo bom?
8: Tudo bom, e você?
13: É, aqui tá tudo bem, graças a Deus.
8: Que
13: hoje
8: bom.
13: Gostoso, com essa chuvinha.
8: Nossa, bom demais.
13: Né? Apesar de que eu não sou chegada no frio que tá chegando, mas...
8: Isso, mas é bom, frio é bom. Tomar um chá quente
13: é
8: esquenta.
13: É a natureza. É, Everson, toca aí.

0: contra os japoneses, são uma grande potência, e a França. Aí eu não sei, o Brasil lutou também, né? O Brasil teve 500 mortos, né? Teve esforço de guerra. Amanhã, 8 de maio, é o dia da vitória. E o Brasil não faz parte do Conselho de Segurança. Embora o Brasil tenha presidido a Assembleia da ONU, que criou o Estado de Israel, depois da guerra. O Brasil ficou fora. Podia ter outra projeção internacional se fizesse parte do Conselho de Segurança, que tem o poder de veto. Essa é a questão. E Lula tocou muito nesse assunto, na hora da entrevista. Aí vem a entrevista. Trump e ele não sentiram necessário falar lá na Casa Branca, né? O almoço e mais reunião deu 3 horas. Trump tinha outras coisas para fazer. Lula foi para a embaixada, deu uma entrevista na embaixada. A entrevista teve excelentes perguntas, diga-se de passagem, né? E Lula pôde falar sobre todos os assuntos que foram perguntados. Foi aí que eu percebi que o ambiente da reunião foi bom, né? E que Lula foi lá dizer para Trump: olha, o meu governo não tem nenhum preconceito contra os Estados Unidos, pode voltar a ser nosso parceiro, nosso bom parceiro. A China veio porque os Estados Unidos não tiveram muito interesse em muitos negócios aqui, estamos abertos para investimentos, inclusive em terras raras, né? E temos que acertar a questão dos negócios. Deixa eu ver se eu anotei, está faltando mais alguma coisa. Ele deixou por escrito, em inglês, para Trump, a questão do crime no Brasil, dos cartéis, ou organizações terroristas de narcotráfico. Deu por escrito, pedindo que examinasse, né? Diz que sai muito feliz com a reunião, acha que Trump também ficou feliz com a reunião. E se queixou que toma decisões, depois a burocracia que fica, o presidente vai embora, a burocracia não cumpre mais. Que até papel que ele recebe, de vez em quando o papel não está mais na mão dele, nunca mais vê o papel. Então, quando é coisa de comer que ele ganha de presente, que alguém come. Talvez seja o testador, né, da comida. Mas, enfim, é isso. Então, de Lisboa, Alexandre Garcia.
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2: Atenção, senhores e senhoras, está entrando no ar mais um The Music Coffee Time. A partir de agora você ouve as grandes emoções da sua vida, é de um jeito especial. Como é que tá por aí? Tudo bem? Ah, que bom então, hein? Eu sou Diego Ferrari e estou com você a partir de agora, levando alegria no teu rádio, em forma de canção, do passado, de volta pra você. As grandes emoções dos anos 70, 80, 90, até 2000 também a gente traz de volta, aqui pra você, na edição de hoje, especial. Aumenta o som, The Music Coffee Time já está no ar.

0: sintonia perfeita dos grandes sucessos do passado aqui no The Mills Coffee Time. A gente volta já depois do intervalo.
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3: Hora certa.
2: 12:48.
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4: Os Estados Unidos e o Irã estão avançando em direção a um acordo limitado e temporário para interromper o conflito, segundo fontes e autoridades. Um esboço de estrutura está sendo discutido, visando cessar os combates, mas deixando questões mais controversas para serem resolvidas posteriormente. As negociações indicam um otimismo no mercado, com a expectativa de que um acordo possa normalizar o fornecimento de petróleo pelo Estreito de Hormuz, impactando positivamente os preços globais da commodity.
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1: Eita, coisa boa, de volta com o nosso The Music Coffee Time. Então aumenta aí o volume, estamos chegando de volta com os grandes clássicos pra você.
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0: e essas são as últimas de hoje aqui do nosso The Music Coffee Time. Obrigado aí pelo teu carinho, pela tua audiência. A gente volta na próxima edição.
1: A Disney deu sinal verde para a produção de Abracadabra 3. O terceiro filme já está em desenvolvimento e terá novamente as participações de Sarah Jessica Parker, Kate Najimy e Bette Midler. Elas viverão novamente as irmãs Sanderson. O filme ainda não tem previsão de estreia.
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5: Itambé FM e a hora certa. 1:07.
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7: A corrida pela inteligência artificial está redefinindo o cenário de Wall Street e o Google, da Alphabet, ameaça o trono da Nvidia como a empresa mais valiosa do mundo. A receita de produtos baseados em modelos generativos do Google cresceu quase 800% em um ano, e a plataforma corporativa Gemini Enterprise teve um aumento de 40% em usuários ativos pagantes em apenas um trimestre. Na última terça-feira, a Alphabet chegou a ultrapassar brevemente a Nvidia em valor de mercado, atingindo 4,83 trilhões. A disputa reflete uma nova leitura do mercado, que agora questiona quem lucra mais com a IA, os fabricantes de chips ou as empresas que transformam a tecnologia em produtos e serviços.
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4: Depois do intervalo, já já tem muito mais. Rapidinho a gente volta. 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
14: Hashtag sextou, sextou com sertanejo, sextou com Jonatas Gonçalves, sextou com duas horas e sextou com o melhor da música pra você aqui no Jonatas Gonçalves. Obrigado pela audiência, pra você que acompanha o nosso programa semana toda, viu? Terça, segunda, terça, quarta, quinta, ontem, quinta-feira, hoje, sexta-feira, a gente chega durante duas horas com muito do universo sertanejo pra você na sua sexta. No seu dial com o melhor do sertanejo.
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15: Diego, Muita gente acha que ter sorte na vida é ganhar dinheiro, é ter carro do ano. Não é nada disso, é isso aqui, ó.

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0: Obrigado.
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2: Já teve um desse já? Já passou por isso?
3: Oi, grupo.

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1: Sim!
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3: Atenção, você que é fã de Laura Pausini. A cantora italiana acaba de lançar a versão espanhol de seu novo hit, 16 de Março. Nessa versão, ela conta com a participação de Achille Lauro. Segundo Laura, essa versão aproxima mais do público latino. Pra quem é fã, vale a pena conferir.
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6: Hora certa!
5: 1:26.
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8: O governo federal prepara uma nova fase do programa Desenrola Brasil, desta vez voltada para pessoas adimplentes que, apesar de manterem as contas em dia, sofrem com as altas taxas de juros do mercado. A linha de crédito, prevista para ser anunciada até o início de junho, também deve contemplar trabalhadores informais. De acordo com o ministro da Fazenda, Dario Durigan, o governo tem um olhar cuidadoso para o trabalhador informal, que muitas vezes enfrenta os juros mais caros do país. A iniciativa busca aliviar o orçamento das famílias e fomentar a adimplência.
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2: Boa noite, gente. Que prazer pra nós estar aqui hoje, gravando esse primeiro DVD. Muito obrigado à presença de cada um de vocês aqui nessa noite tão especial da nossa vida, da nossa carreira. Carreira essa que começou há 19 meses atrás. E começou mais ou menos assim, ó.

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1: É, eu também tô curtindo com você essa linda canção aqui no Arena Sertaneja. Obrigado pela audiência, onde quer que você esteja aqui curtindo o nosso programa.
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2: Será lançada no próximo dia 14 de maio a música oficial da Copa do Mundo da FIFA com a cantora colombiana Shakira, Dai Dai. E a cantora aproveitou sua visita ao Rio de Janeiro para gravar cenas do clipe no Maracanã. Lembrando que, na Copa de 2010, Shakira também foi a responsável pela música oficial, Waka Waka.
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5: Hora certa!
6: 1:49.
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7: A Câmara dos Deputados aprovou um projeto de lei que estabelece incentivos fiscais para estimular o processamento doméstico de minerais críticos no Brasil. A legislação também prevê a criação de um fundo de garantia para oferecer crédito a projetos de mineração. O Brasil possui a segunda maior reserva mundial de terras raras, atrás apenas da China. O projeto ainda precisa ser aprovado pelo Senado e inclui a formação de um conselho especial, com poderes para supervisionar e aprovar projetos, podendo vetar aquisições estrangeiras.
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2: Atenção, você que é fã de Ed Sheeran. Devido à imensa procura dos fãs, o cantor anunciou um show extra esse ano em São Paulo, após todos os ingressos da primeira apresentação se esgotarem rapidamente. Serão dois shows em dezembro. O show é da turnê Loop Tour.
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5: 2 horas e 11 minutos.

O presidente dos Estados Unidos, Donald Trump, fez declarações positivas sobre sua reunião com o presidente brasileiro, Luiz Inácio Lula da Silva, classificando o encontro como muito bom. Trump também indicou que novos encontros entre os dois líderes deverão ocorrer, reforçando a percepção de um avanço nas relações bilaterais. A avaliação favorável de Trump após uma reunião que durou mais do que o previsto é vista como um sinal de que os temas discutidos tiveram boa receptividade. A disposição para futuros diálogos sugere uma continuidade na busca por acordos e parcerias entre Brasil e Estados Unidos.

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1: Aquele jeito.
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0: Muito obrigado pelo carinho, pela sintonia, pela amizade. Um beijo bem grande no seu coração. Tchau.
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2: Começaram as gravações do longa-metragem A Viagem, inspirado na novela da Rede Globo de 1994. O personagem Alexandre será interpretado por Pedro Novaes. Na história, Alexandre, após cometer um crime e morrer na prisão, retorna como espírito obsessor para se vingar de pessoas que considera responsáveis pelo seu destino: o advogado Otávio e o cunhado Theo. Só que sua vingança vai afetar também sua irmã Diná. O longa ainda não tem previsão de estreia.
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A empresária Carolina Estela Ferreira dos Anjos, investigada por agredir uma jovem grávida no Maranhão, foi presa em Teresina, no Piauí, enquanto tentava fugir. A prisão foi resultado de uma ação conjunta das polícias civis do Piauí e do Maranhão, após um trabalho de inteligência e o cumprimento de um mandado judicial. O caso ganhou repercussão nacional e a Secretaria de Estado da Segurança Pública do Maranhão confirmou a detenção. A advogada da empresária afirmou que ela responderá pelo caso, que envolve acusações de agressão contra uma empregada doméstica gestante.

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a festa de 15 anos de Maria Sofia, neta do cantor Leonardo, deu o que falar. A jovem filha de Pedro Leonardo celebrou em grande estilo em Piracicaba, São Paulo. E os presentes da família foram grande destaque, especialmente os do vovô famoso. Preparem-se para o choque. Leonardo presenteou a neta com nada menos que 5 bezerros e uma quantia em dólar para uma viagem, suficiente para trazer o Mickey ao Brasil. Além disso, ela ganhou um anel de diamante, um iPhone 17 Pro Max e até um frigobar rosa. Que luxo, hein? Sim.

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2: Hora certa.
3: 2 horas e 48 minutos.

0: Em uma ação contundente contra a corrupção, ex-ministros na China foram condenados à pena de morte. A notícia, divulgada, ressalta a política rigorosa do país no combate a crimes de colarinho branco e a determinação em punir funcionários públicos envolvidos em esquemas ilícitos. As condenações refletem a intensificação das campanhas anticorrupção na China, que visam a manter a integridade do governo e a confiança pública. A medida serve como um forte alerta para outros oficiais sobre as severas consequências de atos de corrupção.
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notícia que está agitando o mundo das celebridades internacionais é a decisão de grandes nomes como Sting, Daniel Craig e Elton John de não deixar herança para seus herdeiros. A ideia é que os filhos construam seus próprios caminhos e não dependam da fortuna dos pais. Sting, por exemplo, com uma fortuna estimada em bilhões, já declarou que seus filhos terão que trabalhar. Outros, como o chefe Gordon Ramsay, também seguem a mesma linha, incentivando a ética de trabalho e evitando o mimo excessivo. Será que essa moda

A ministra Carmen Lúcia se despediu da presidência do Tribunal Superior Eleitoral, reafirmando seu compromisso com a democracia e a luta pela igualdade feminina. Em sua saída, a primeira mulher a presidir o tribunal foi homenageada e aplaudida, marcando um fim de um ciclo importante em sua carreira. A posse da nova cúpula do TSE está prevista para a próxima terça-feira, dia 12. A ministra deixa um legado de defesa da participação feminina na política e de reconhecimento institucional, especialmente durante sua segunda presidência, que incluiu a era da inteligência artificial no judiciário.

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de 15 anos da neta de Leonardo, Maria Sofia, a atitude do cantor durante a valsa repercutiu bastante nas redes sociais. Leonardo, um avô coruja, emocionou a todos ao dançar com a debutante ao som de Talismã, um clássico da dupla com Leandro. No entanto, a ausência de Zé Felipe, tio da aniversariante, não passou despercebida e gerou muitos comentários e críticas na internet. Os fãs questionaram a falta do cantor no evento, levantando debates sobre responsabilidade familiar e respeito. Que climão! Sim.

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1: Itambé FM e a hora certa.
2: 10 horas e 13 minutos.

Uma operação conjunta da Polícia Federal, BPFROM e PRF resultou na apreensão de cerca de 300 quilos de drogas no Rio Madeira. Dois homens foram presos em flagrante por tráfico internacional de drogas durante um patrulhamento integrado na região de fronteira entre Brasil e Bolívia. A ação faz parte dos esforços contínuos das forças de segurança para combater o crime organizado e desarticular rotas de tráfico na Amazônia. A apreensão representa um duro golpe contra as organizações criminosas que atuam na região. 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
3: Chegando por aqui o nosso Pronto, Falei! Neste final de semana, né? Pois é, rapaz, mais um super final de semana de maio. Mês de maio que começou praticamente no final de semana, né? É o segundo fim de semana de maio e a gente fala aqui do William Bonner. Ele estreou como repórter no Globo Repórter e celebrou a experiência de estar diretamente nas ruas ouvindo histórias, após décadas atuando como apresentador e editor. Durante a reportagem, ele contou a história de uma mulher que mudou de carreira e aproveitou para compartilhar um momento pessoal ao preparar um brigadeiro tradicional de família. O jornalista revelou a receita, que leva leite condensado, manteiga, chocolate em pó e gema de ovo, destacando o ponto ideal do doce quando ele começa a soltar do fundo da panela e forma um rastro ao passar a colher. A participação trouxe um lado mais descontraído de Bonner, aproximando ainda mais o público. Legal, hein? Sucesso pro Bonner. Ele vai se dar bem demais, eu tenho certeza, aí nas reportagens aí do Globo Repórter, né? Grande William Bonner. E agora dá o seu boa noite. Somente toda sexta-feira. Eu sou o Kleber. Hoje é sexta, hein? Eu sou Kleber Salles e volto daqui a pouco aqui no nosso Pronto, Falei!
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6: Hora certa!
7: 10 horas e 27 minutos!
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3: Sim, é da Rádio.
4: Eu quero pedir uma música.
3: E que música você quer pedir?
4: Eu quero pedir a música do cara que resolveu parar de beber.
3: Música do cara que resolveu parar de beber?
4: É. Ele cansou de ser alcoólatra.
3: E qual é a música?
4: É aquela. Vou deixar o uísque. Quem sabe que nem doutor.
3: Mas essa música não existe.
4: Existe sim. Essa daqui, ó.
5: Another shot of whiskey. 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
3: É, minha gente, e as tretas sempre acabam acontecendo, né? A gente vai contando tudo pra você. Dessa vez a troca de farpas entre Jojo Todinho e Malévola Alves escalou após críticas envolvendo um cabeleireiro, quando Jojo saiu em defesa do profissional, gerando uma briga pública. Malévola afirmou não esperar que o conflito chegasse a esse nível e passou a adotar um tom mais duro, acusando a cantora de transfobia e indicando que pretende levar o caso à justiça. A tensão aumentou ainda mais quando Jojo desafiou a influenciadora para um encontro em Bangu, com data e horário marcados. E Malévola respondeu no mesmo tom, dizendo que compareceria e não tem medo. O embate ganhou grande repercussão nas redes sociais e pode evoluir para disputas judiciais. Que coisa, hein? Que treta, rapaz. Eita, nós, viu? Eu sou Kleber Salles e este foi o nosso Pronto, Falei. Daqui a pouco a gente fala mais por aqui.
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0: Itambé FM e a hora certa. 6:42.
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5: Alô, é da Rádio?
6: Sim, é da Rádio.
5: E eu quero pedir uma música.
6: E que música você quer pedir?
5: Eu quero pedir aquela. A Máscara Era do Thor.
6: A Máscara Era do Thor?
5: É.
6: E quem te falou que essa música existe?
5: Mas é claro que existe. Essa daqui, ó.
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1: É sexta-feira, galera! Tá começando Super Tarde, detonando as melhores pra você curtir e entrar no clima dessa sexta, bora!
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3: De volta por aqui no nosso Pronto Falei, para falar da Marina Rui Barbosa. Ela pode retornar às novelas em Paraíso Perdido, produção do Globoplay, que voltou a ganhar força após ter sido engavetada em 2020. A trama, escrita por Jorge Moura e Sérgio Goldenberg, será inspirada em obras de Nelson Rodrigues e terá cerca de 40 capítulos, com foco em conflitos intensos e relações familiares complexas. Caso aceite o convite, a atriz viverá Maria Cecília, personagem envolvida em um relacionamento proibido com o cunhado, interpretado por Eduardo Sterblitz, filha de um personagem de Alexandre Nero. Longe das novelas desde Fuzuê de 2023, Marina segue focada em outros projetos, como o filme Antártida, enquanto a negociação com a Globo ainda não foi confirmada. Eu sou Kleber Salles, esse foi o nosso Pronto Falei. E você que curte aí Marina Rui Barbosa, né, vai ficar na torcida aí para que ela volte para as telinhas aí, né? Agora no streaming da Globo, né? Grande abraço para todo mundo e a gente volta na próxima edição por aqui, hein? Até lá!
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4: 4:09.
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1: Alô, da rádio?
2: Sim, é da rádio?
1: Eu queria mandar a música.
2: E que música você gostaria de mandar?
1: Antes de mandar a música, quero falar pro senhor que eu tô me mudando daqui.
2: E por que você está se mudando daí?
1: É porque eu não aguento mais a filha da Dona Maria, a Luciana.
2: E o que ela tem feito?
1: Pois é, toda vez que ela sai pra balada, ela volta beba e fica gritando aqui no corredor e me acorda.
2: Mas você já falou com a mãe dela?
1: Já falei sim, não adianta de nada. Eu queria mandar essa música pra ela.
2: E que música quer mandar pra ela?
1: Quer mandar aquela, Luciana está gritando.
2: Luciana está gritando?
1: É.
2: Mas essa música não existe.
1: Existe sim, essa aqui, ó.

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1: A edição especialíssima dessa sexta-feira do Super Tarde está finalizando. Abração para todo mundo, se cuida. Ótimo fim de semana, até a próxima.
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A dupla sertaneja Chitãozinho e Xororó está dando o que falar ao apoiar a mistura de gêneros musicais na tradicional Festa do Peão de Barretos. Os irmãos acreditam que essa diversidade amplia a experiência de quem está lá, mostrando uma visão moderna para o evento. Além de marcarem presença em Barretos, a dupla também estreia a edição 2026 do Festival Histórias, ao lado de outros gigantes como Zezé Di Camargo e Luciano e Bruno e Marrone. Essa união de talentos promete agitar o público e trazer novas sonoridades para o

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2: Sim, é da Rádio.
1: Eu quero pedir uma música.
2: E que música você quer pedir?
1: Eu quero pedir a música do meu amigo Edu. Eu quero pedir a música dele, que ele gosta muito daquele carro da Volkswagen, o Gol.
2: E qual é a música que você quer pedir?
1: Eu quero pedir aquela, Edu e o Gol.
2: Mas essa música não existe.
1: Existe sim, essa daqui, ó.
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0: A cidade de Navegantes, em Santa Catarina, se prepara para receber o primeiro encontro de música sertaneja raiz. Um evento que promete celebrar a tradição do campo e a cultura popular. A iniciativa da Secretaria Municipal de Agricultura, Pesca e Pecuária acontecerá no dia 23 de maio, na Praça dos Emancipadores. Mais de 15 músicos e violeiros da região, incluindo Caiobá e Filhos e Isa Toledo, estão confirmados para o encontro, que terá palco dedicado exclusivamente ao sertanejo raiz e às modas de viola. O objetivo é manter viva essa tradição e aproximar a comunidade do homem do campo.
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3: 4 horas e 45 minutos.
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3: Alô, é da Rádio?
4: Sim, é da Rádio.
3: Eu quero mandar uma música.
4: E pra quem você quer mandar uma música?
3: Eu quero mandar uma música pra minha amiga Kátia. Eu quero mandar uma música pra ela, porque outro dia ela fugiu da escola. Aí ela apanhou da mãe dela.
4: E que música quer mandar pra ela?
3: Eu quero mandar aquela, da Surra.
4: Música da Surra?
3: É.
4: Mas essa música não existe.
3: Existe sim. Essa daqui, ó.
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0: maior fest pop da história começou nesta quinta-feira, em Santa Terezinha de Itaipu, agitando o parque de exposições e eventos até o dia 10 de maio. O Festival Gratuito da América Latina inicia com apresentações de peso, unindo o sertanejo de Gustavo Lima e a música eletrônica de Alok, com uma programação diversificada que incluiu shows nacionais, atrações culturais e feira comercial. A FESPOP 2026 espera milhares de visitantes. O evento é uma parceria entre o Provopar e a Prefeitura Municipal, impulsionando a economia e o turismo local.
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4: Hora certa.
5: 5:01.
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15: Alô, é da Rádio?
16: Sim, é da Rádio.
15: Eu quero mandar uma música.
16: E pra quem você quer mandar uma música?
15: Eu quero mandar uma música pro ex-presidente dos Estados Unidos, o Bush. Eu quero mandar uma música pra ele, porque quando ele veio visitar o Brasil, ele sambou na avenida. Aí eu quero mandar essa música pra ele.
16: E qual é a música?
15: É aquela, Bush Sambou.
16: Mas essa música não existe?
15: Existe sim. Essa daqui, ó.
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1: Hora certa.
2: 5:17.
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2: Hora certa.
3: 5:29.
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0: Essa é pra ela.
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2: Não tem jeito, meu compadre. Vambora. Ela vacilou comigo, nós estamos aí, né? Tudo certo.

0: Itambé FM e a hora certa.
1: 5:55.
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1: Fala, galera! Oi, turma boa! Compadres e comadres, tudo bem aí? Tudo certinho? Opa! Já estamos chegando no radião aí, viu? Estamos chegando com mais uma edição do nosso Onda Sertaneja. Eu sou Kleber Salles e a partir de agora você vai ouvir duas horas de muito modão, hein? Duas horas das modona cabeceira, as modona caprichada, né? Que a gente ama curtir de verdade. Então aumenta aí o som, Onda Sertaneja já vai começar, hein? Nossa primeirinha já tá chegando por aqui, eu espero que você possa curtir aí essa sexta, hein? Sexta-feira, 8 de janeiro, ó. 8 de maio, não sei de onde que eu tirei janeiro, meu filho. 8 de maio de 2026. Tô variando as ideias. 8 de maio, e a partir de agora a gente vai ouvir juntos os melhores clássicos sertanejos de todos os tempos, hein? Aô, trem que pula! Por abrindo aqui o nosso Onda Sertaneja, hein? Lady Laura chegando no Onda Sertaneja.

Joel e Jackson, a presença de Deus é o nosso Onda Sertaneja. E o recadinho para você nesta sexta-feira é o seguinte, olha só. A felicidade não está só nas grandes conquistas, ela mora nos detalhes. Numa conversa boa, num momento de paz, num sorriso inesperado. A gente se acostuma a esperar algo grande para se sentir bem, mas esquece de valorizar o que já tem. Quando a gente aprende a enxergar beleza nas coisas simples, tudo ganha mais sentido. Ótima sexta-feira para você. Tá chegando agora no nosso Onda Sertaneja, Marcos Roberto.

0: Ó, trem, Vieira e Vieirinha, tiro a queima-bucha. É o som da catira aqui, né? No nosso Onda Sertaneja. Fica ligado, daqui a pouquinho eu volto com mais músicas nessa sexta-feira chonada, sexta-feira boa demais. Só fica ligadinho que a gente volta daqui a pouco aqui no nosso Onda Sertaneja dessa sexta-feira, viu? Intervalo aqui é rapidinho, hein? Sai daí não!
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3: Hora certa!
4: 6:23.
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0: É isso aí, de volta na melhor rádio. O nosso Onda Sertaneja, o melhor programa de modona, né? Programa que toca só as melhores pra você. Agora a gente vai abrir essa sequência com Tião Carreiro e Praiano. Fogo e a Brasa, né? O Fogo e a Brasa. Fernandinho e Manduri. Mulher Mal Amada vem na sequência também por aqui no nosso Onda Sertaneja. Só os modão chique pra você curtir, hein? Oh, maravilha, rapaz!

Jacó e Jacozinho, Velho Valente, a gente curtiu aqui no nosso Onda Sertaneja, rapaz. É, as melhores pra você nessa sexta-feira. Final de semana já tá aí, né? O que você vai fazer de bom no fim de semana? Já tem alguma coisa em vista por aí? Já vai ter aquela, né? Aquele churrasco? É, tomara que tenha coisas boas em vista aí pra você curtir o fim de semana. E se não tiver nada também, tem problema. É bom que você descansa, meu filho. Vamos lá com as irmãs Galvão, a Catira.

0: Aí o Carlito e Baduí fechando, né? Fechando o nosso Onda Sertaneja. Carlito, Baduí e Voninho, né? Saudade me faz sofrer. Gente, acabou o nosso Onda Sertaneja, mas a gente volta na próxima edição com muito mais moda, muito mais sucessos para você curtir com a gente aqui em primeiro lugar. Fechado? Então, maravilha, hein? Grande abraço, uma ótima sexta e até a próxima.
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4: Fala, gente! Nós estamos chegando aqui na nossa rádio preferida, maravilha de programação, né, Chuchu? Tudo bem com você? Como é que tá? Tudo certo? Graças a Deus. Bora, sextou! Final de semana chegou, sexta-feira, sua linda. Hoje, dia 8 de maio de 2026. Bom, a primeira de hoje, gente, o cantor Leonardo. Ei, Léo! O Léo, vou te falar, ele só dá rata, né, gente? E a imprensa, a galera, os fofoqueiros não perdoam, né? O cantor voltou a virar assunto nas redes sociais. Dessa vez foi por conta de uma brincadeira no aniversário da neta dele. Aquela que ele presenteou, que a gente já falou, que deu vários presentes, boi e tal, lembra? Dólar, né? Durante a festa de 15 anos da Maria Sofia, realizada em Piracicaba, né? Piracicaba, no interior de São Paulo, o sertanejo roubou a cena na hora dos parabéns. Enquanto a neta se preparava para soprar as velas, Leonardo fez uma piada envolvendo bebida alcoólica e disparou, abre aspas, se o avô assoprar, vai pegar fogo nesse rancho, tá puro álcool, fecha aspas. A frase arrancou risadas dos convidados, né? Aí também gerou comentário nas redes sociais e aquele povo que critica e tal, tá, né? Bom, muita gente entrou na brincadeira, disse que o cantor mantém aquele estilo irreverente já conhecido pelo público. Outros acharam a atitude inadequada para um momento familiar, né? E teve mais. Vídeos da festa viralizaram rapidamente, mostrando o Leonardo fazendo gestos e brincadeiras durante a comemoração luxuosa, que chamou atenção pelo tamanho e pela produção milionária. Gente, falaram que 2 milhões de reais para fazer a festa. Você acredita? Apesar da repercussão, tudo aconteceu em clima descontraído, né? E sem qualquer confusão. Quando o Leonardo aparece na festa da família, gente, dificilmente ele passa despercebido, né? É desse jeito. Pronto. E o nosso Fofocando volta já já. Olha que babado galáctico, hein? Nós vamos falar do time do Real Madrid, o time galáctico do Real Madrid, que virou caso de hospital, gente. Uma briga, que é isso, entre o Valverde e o Aurélien Tchouaméni. Eles se envolveram numa briga durante um treino e teve que até ir para o hospital, Valverde. Que coisa, como assim? Daqui a pouco eu vou contar detalhes. Continue aqui na nossa programação, eu volto a qualquer momento.
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6: Itambé FM e a hora certa.
7: 6 horas e 51 minutos.
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1: Fala, meus amores, minhas amoras, tudo bem? A gente tá por aqui pra trazer pra vocês notícias do mundo dos famosos. Vamos lá, porque olha... uma briga no Real Madrid, gente, da Espanha. O clima esquentou, virou até caso de hospital, hein? Os jogadores Frederico Valverde e Aurien Tchouameni se envolveram numa briga durante um treino do Real Madrid. E a situação foi tão séria que Valverde precisou ser levado ao hospital. Real Madrid é o time do Vini Júnior, né? Bom, segundo jornais espanhóis, a confusão começou após uma entrada mais forte de Tchouameni durante a atividade no centro de treinamento do clube em Valdebebas. Bom, os dois trocaram empurrões e precisaram ser separados por companheiros e membros da comissão técnica. Mas o problema não parou ali, não. De acordo com o jornal Marca, Valverde sofreu um corte durante a confusão e acabou encaminhado ao hospital para atendimento médico. A situação gerou uma verdadeira crise nos bastidores do Real Madrid. O clube abriu um processo disciplinar interno contra os dois jogadores e até avalia deixá-los fora do clássico contra o Barcelona pelo Campeonato Espanhol. Além disso, a diretoria convocou uma reunião de emergência com o elenco para tentar conter o clima pesado dentro do vestiário, gente. E a imprensa europeia afirma que o ambiente no Real Madrid anda extremamente tenso, viu, nas últimas semanas, com desgaste interno e também atritos frequentes entre os jogadores. É, quando a pressão aumenta dentro de um gigante do futebol, que tá fora em final de Champions e tudo mais, imagina a pressão, né? Até o treino pode virar um ringue. Que coisa, hein? Tá doido. E o nosso Fofocando, gente? Volta daqui a pouquinho. Já, a última de hoje, pra falar pra vocês sobre o Zé Felipe. Ele foi na casa da Virgínia, a ex, e uma conversa com a mãe dela mostrou ali um ar de reconciliação, será? Parece que escapou alguma coisa, vocês acreditam nisso? Bom, daqui a pouco eu conto, tá? Continue com a gente, vai aí curtindo a nossa rádio e até daqui a pouco!
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2: Itambé FM e a hora certa.
3: 7 horas e 41 minutos.
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1: Fala, meus amores. Tudo bem, gente? A gente tá de volta. Vamos lá, porque, claro, né? Sextou. Final de semana chegou. Hoje, dia 8 de maio de 2026. E a nossa última de hoje é sobre um possível rumor aí de reconciliação entre a Virgínia Fonseca e o Zé Felipe, gente. Isso aí ganhou mais força por causa da mãe dela. Tudo começou depois que a Margarete Serrão, a mãe da Virgínia, apareceu novamente ao lado do ex-genro, o Zé Felipe, nas redes sociais. O cantor publicou uma foto com a ex-sogra dentro da mansão da Virgínia lá em Goiânia durante uma visita aos filhos do ex-casal. E o detalhe chamou atenção. Na publicação, Zé Felipe colocou um coração ao lado da foto e Margarete repostou o registro também com um emoji apaixonado. Bom, a atitude foi suficiente para a internet começar a especular uma possível reaproximação entre ele e a Virgínia. Nos bastidores, muita gente interpretou o clima familiar amistoso, né, como sinal de que o ex-casal ainda mantém uma convivência muito próxima. Bom, mas calma, apesar dos rumores, a Virgínia negou recentemente que tenha terminado o relacionamento com o Vini Júnior e afirmou que tá tudo certo entre eles, né? Mesmo assim, a internet esperançosa fica desconfiada. Até porque o Zé Felipe continua muito presente na rotina da família, convivendo de perto, né, com os filhos e frequentando a casa da ex-esposa normalmente. Ah, normal, né, gente? Não quer dizer que tá voltando, né? E a sogra também, né? Um carinho, né? Uma amizade. A galera também judia, né? Pega pesado, né? E aí, vocês acham que esses dois ainda voltam no futuro ou não? Você acha que ela seguiu a vida dela? Ele também? Fala aí que eu quero saber de vocês, tá bom? E o nosso Fofocando vai ficando por aqui, prometendo voltar, lógico, né? Na segunda-feira, aqui na nossa rádio preferida. Forte abraço pra você, um beijo, se cuida, chuchuzinho, e até amanhã. Tchau, fui!
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2: Itambé FM e a hora certa! 8:02.
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1: Hora certa.
2: 8:51.
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4: Final de semana, chegou mais um Hit Sertanejo também, prazer imenso, Johnny Crazy na melhor companhia, a tua. É fim de semana, é sertanejo de qualidade, é eu. Tamo junto, aumenta o volume, chegamos.
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1: Alguém apaixonado aqui em Cuiabá hoje? Alguém sofrendo de amor? Você que veio pra cá tentando esquecer aquela pessoa e ainda não conseguiu. Vou dar um conselho de amigo. Se fosse eu ligava pra essa pessoa agora, essa hora. Ligava, deixa de orgulho besta. Ligava e falava assim: amor, tô morrendo de saudade de você. Não é porque eu tô no show do Cristiano Araújo, não, mas se você quiser, a gente casa. A gente namora. Se nada der certo, a gente só beija na boca, gostoso mesmo. Vira só um rolo. Mas fica comigo. Eu aceito ser apenas seu caso definido.